0: linha e o Rafinha entrando um pouquinho antes, segundo impedimento dele, 0-0 no placar.
1: Pra você ligado na Bandeirantes e na Band FM, pois não, Zaidan, pois não, Quesada.
2: É claro que a gente não tem aqui a, aquela linha, né, que tem uma pretensão à precisão, mas eu acho que se sai o gol, o VAR iria derrubar a decisão do Bandeira e iria confirmar o gol, viu, Luiz?
3: Eu também acho que estava legal, viu? Sinceramente, eu acho que estava legal. A sorte do Rafinha é que ele perdeu aí esse gol, né?
1: E já domina a Dé. A Dé tenta ser jogando perto da marcação. A zaga brasileira vem pra ganhar com vontade. Matheus Cunha ganhou. Ele liga a jogada. Vini Júnior dominou. Vai pra dentro da grande área. Limpou, puxou de um lado ao outro. Ele ergue a cabeça, balança na marcação. Girou, bateu pro gol. O goleiro defendeu. Voltou pra fazer. Bola tocada. Matheus Cunha.

0: dominou pelo setor de esquerda, contra-ataque, drible, escapou da marcação, no primeiro escapou do segundo, ergueu a cabeça, bateu pro gol. O Plácido defende nos pés do Matheus Cunha, vinha a marcação do Adé. O Matheus Cunha toca na bola, ela vai lenta, rolando lentamente para o fundo da rede. O Brasil abre o placar do jogo. Daí para você, na tentativa de tirar o zagueirão, Matheus Cunha chega na dividida e mete no fundo da rede. Brasil 1-0 para a seleção do Haiti. 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E assim você, o Matheus Cunha, que você proporciona a torcida brasileira. Assim Brasil, assim Brasil, assim Brasil, assim Brasil. O detalhe do gol é teu Brasil.
1: É, o time do Haiti reclamou de falta, o gol está confirmado. Vinícius Júnior na assistência. E o Matheus Cunha também, depois da defesa do goleiro Placide. Matheus Cunha, a escolha de Ancelotti para começar o jogo na vaga de Igor Thiago. Segundo gol dele em 25 jogos pelo Brasil. 1-0 Brasil, tirando o time do sufoco.
0: Quesada, Zaidan.
2: Brasil merecia, né? Aquele lance do Rafinha, o gol impedido. Esse lance que ele perdeu, uma grande oportunidade de abrir o placar. E aí, não é? O Bandeirinha salvou a pele do Rafinha. E menos de um minuto depois, um belo gol. Numa bela jogada, não é? No rebote, goleirão do Haiti foi mal no lance, Vini esperto e o Matheus Cunha bem posicionado para mandar essa bola para o fundo da rede. Zaidão 1-0 Brasil.
3: Pois é, e além do Brasil ter mais oportunidades, enfim, a normalidade da normalidade, né? Daqui a pouco o Brasil fazer o segundo, é isso que se espera num jogo como esse. Mas o Haiti também está colaborando muito, porque o goleiro demora para bater tiro de meta, dá um escanteio. O Argos, a bola é dele, ele manda para escanteio. E agora, o zagueirão chutou a bola em cima do Matheus Cunha. Né? Foi uma assistência do zagueiro do Haiti, ele chutou a bola em cima do Matheus Cunha. Então o Haiti, além da sua inferioridade técnica, ele está colaborando de maneira decisiva para o Brasil ter oportunidades. E agora, Ulisses, o Haiti não tem nenhum ponto. Perdeu da Escócia, está perdendo do Brasil. Então não é possível que eles vão continuar insistindo nessa retranca e nos pontapés para tentar jogar um pouco de bola. A tendência, repito, é um placar razoavelmente tranquilo para o Brasil. Acho que é 3-0 para cima, viu, Luiz?
0: Legal, grande Manuel, grande Cláudio Zaidan. Por aí, Leandro Cansada.
4: É por aí, sim, é por aí. Precisava
0: tempo
4: desse
0: agora
4: gol.
0: Pra beber uma aguinha, né, Cansada?
4: Beber uma aguinha, o técnico conversar com os jogadores. Agora o time do Haiti vai ter que sair um pouco mais pro jogo. Isso pode ser interessante pra seleção brasileira. E ter calma, não confundir calma, né, com preguiça. Não, ter calma pra fazer essa transição, colocando essa velocidade legal que o Brasil tá colocando. Eu acho que o Brasil construiu algumas coisas ofensivas muito legais nesse primeiro tempo. Falo o gol do Rafinha, falo do gol do Rafinha impedido. O outro lance que o Rafinha perdeu o gol, né? Que o Bandeirinha deu impedimento. E esse lance do Vini. O Vini tá bem, tá ligado no jogo. Deu chute e o Matheus Cunha, que havia perdido um pouco de espaço nessa seleção brasileira, agora ganhando. E com esse gol, quem esperava o Endrick pode esquecer o Endrick, porque o Matheus Cunha não sai mais do ataque da seleção do Brasil, Ulisses Costa.
0: É por aí, pra você ligado no microfone da Bandeirantes e Band FM juntas da Copa do Mundo 2026. A Bandeirantes e a Band FM marcam.

0: Você confere 26 jogados do primeiro tempo de jogo, girando o placar da Copa do Mundo FIFA. Continua pra você. Brasil tem 1, Haiti 0. 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
1: A bola rola para 8 seleções neste sábado. Turquia e Paraguai, Holanda e Suécia, Alemanha e Costa do Marfim, terminando sábado às 9 horas da noite com Equador e Curaçao.
0: 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Licença. Aí já tá parado o jogo, pois não.
2: O árbitro, o Alejandro Hernández, dando uma bronca no Vinícius Júnior e pedindo pro Matheus Cunha também ficar um pouco para trás. Vinícius Júnior foi reclamar de alguma coisa, o árbitro não gostou. 1-0 Brasil.
0: 1-0 para a seleção brasileira, para você ligado no microfone da Bandeirantes. Aqui está parado o jogo. É bola para a seleção brasileira bater lateral para ele sair jogando pelo setor de esquerda do seu campo de defesa. Lateral para a seleção brasileira bater. Ajeita para a cobrança do Douglas Santos. É lateral para a seleção do Brasil bater. 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Ele tenta ser jogando. Para quem? Tentou o toque de bola. Se atrapalha a zaga brasileira. A bola foi chuta de Marquinhos. Domina no campo de defesa. Matheus Cunha perdia a bola. A bola volta para Rafinha, domina para a seleção brasileira, faz o giro em cima da marcação, deu do toque de bola, Coutinho na frente, arma jogada pelo comando de ataque, o Brasil, Paquetá, lançou para Vini Júnior, a bola quicou, vai sobrar para Rafinha, vai fazer o segundo, a Rafinha, mas o que que é isso, Rafinha? Pô, mas o que que é isso? Ele recuou. A bola pro Placidi, era para fazer o segundo no jogo. Brasil precisa de gols.
2: A impressão foi que ele passou a bola pro Vinícius Júnior. Ficou entre chutar e passar. E aí deu um tapa pro lado, achando que o Vinícius chegaria na bola. Não chegou. Ficou fácil para o goleiro. 1-0 Brasil. Matheus Cunha marcou.
0: Em outros tempos, com o centroavante que nós tínhamos, ele puxava de gol. Perna esquerda para direita, tirava o goleiro, batia entre o goleiro e a trave, fazia o gol. Simples.
3: O Rafinha vai ficar marcado, por enquanto, como o artilheiro do quase, né? Porque tá sempre no quase. Por enquanto, é o jogador quase da seleção do Brasil.
0: Zaidan.
4: Não, os caras não finalizam bem, né? Bom lembrar que o gol do Brasil, o jogador Letício chutou a bola no joelho do Matheus Cunha e a bola entrou, né? Não foi nenhuma finalização. Precisam melhorar, o Rafinha particularmente. Ele fez um gol, é verdade, deram impedimento, mas precisa melhorar a finalização. Ele já chegou 3 vezes na cara do gol, né, Ulisses?
0: É verdade, Placide vem para repor a bola em jogo. A seleção do Haiti faz uma cera danada para repor a bola em jogo. Vini Júnior vai para cima, Placide bate, tenta o levantamento à frente, vem para subir de cabeça. Tira o perigo dali, Marquinhos tenta ser o jogador da seleção brasileira. Lançamento vem pelo comando de ataque, é o Paquetá, matou no peito. Vamos ver, Paquetá, lançou para Vini Júnior, acho que está impedido, hein? Está impedido, Vini.
2: Bem impedido. E ele levanta o braço aí, concordando com a marcação da arbitragem. 1-0 Brasil, Matheus Cunha marcou.
0: Mas o Vini, antes de estar impedido, ele tem que olhar a linha de zaga, né, gente? Pra sair na velocidade. Espera a linha de zaga, ficar à frente da linha de zaga toda hora, vai estar impedido todo instante. É bem abado o futebol, né?
3: E a defesa do Haiti tá fazendo muito bem essa linha de impedimento. Pelo menos isso eles fazem bem, Ulisses.
0: E vem Rafinha, domina pra seleção brasileira. Erra o passe de novo. Até quando eu vou ter que aguentar o Rafinha na seleção? Até quando nós teremos que aguentar o Rafinha na seleção? Até quando? Porque é impossível, ele não acerta um lance. E agora fez uma falta matando a jogada do Brasil.
2: E vai levar amarelo? O árbitro chamou ele no particular lá. Aguardando, não deu amarelo ainda. O Rafinha se desculpa. Segue o jogo. Foi a quarta falta cometida pelo Brasil. O Haiti só cometeu uma.
0: Acho que o Rafinha precisa pegar ele e colocar a camisa do Barcelona embaixo da camisa brasileira. Quem sabe ele joga.
2: Lá ele é goleador, mas ele tem o Yamal do lado dele também.
0: Dúvida do campo de defesa para ser jogando, tenta o toque de bola para Cid. Placide recolhe dúvida do campo de defesa. O goleiro da seleção do Haiti tenta o levantamento à frente do comando de ataque. Afasta a zaga brasileira, tira. Vem para dividida novamente. Matheus Cunha tenta ganhar. A bola volta para Casemiro. Casemiro domina, recolhe. Aí Paquetá toca de primeira. Dúvida do campo de defesa da seleção brasileira. Sai jogando Paquetá. Ele faz o giro, recolhe do comando de ataque. Gira a jogada, tenta o passe de bola curtinho para a ponta esquerda. Domina Douglas Santos, limpa bem. Abriu para Paquetá. Vini entrou, soltou para Vini na esquerda. Vai para dentro da grande área para o Paquetá. sai errado o passe, muito forte, domínio do campo de ataque, Douglas Santos prendeu para o Brasil, abriu pela direita, levantamento vem para Rafinha, vamos Rafinha, ele domina para o Brasil, perde o lance, foi puxado, vai tomar falta, o árbitro manda seguir, não marca esse tipo de falta na FIFA, domínio do campo de ataque, apertou, recolheu, tentou descer, vem na marcação, ganha tiro de meta o Haiti. O Danilo chegou rasgando uma bola que ele poderia ajeitar pro Rafinha partir em velocidade.
2: Mas foi bem o experiência, né? Com muita experiência, com perdão da redundância, porque foi fato agora, tirando a bola do Rafinha, 1-0 Brasil.
0: 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Você confere jogados para você conferir. 32 minutos de bola rolando, 32 de bola rolando. Primeiro tempo de jogo, girando o placar da Copa do Mundo. Espírito domina, tentou cruzar atrás do gol, tiro de meta Brasil. Repito pra você, Brasil 1, Haiti 0. 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
1: Tem árbitro confirmado em partida. Wilton Pereira Sampaio, brasileiro goiano, estará nas no apito de Noruega e Senegal.
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0: E do Bruno Tonka, ele bora, tenta ser jogando o Alisson, prende para a seleção brasileira, para dominar do campo de defesa, para ser para o Júlio, já prende a jogada da seleção do Brasil, para o Tonka, ele bora contigo novamente de Marquinhos, Marquinhos lança a jogada à frente para Rafinha, Rafinha, ah, cansei, hein? Pô, ele toca de cabeça, não tinha ninguém da seleção brasileira, cara, esse cara tá desconectado do jogo, ele tá em outro planeta, Zaidan Quesada, por favor.
3: Tá fazendo tudo errado, né? Nesse lance, no chute, olha o Haiti.
0: E tenta chegar na seleção do Haiti, que é ruim o time do Haiti demais. Domina a seleção brasileira, vem pro toque de bola, o árbitro tá tendo escanteio. Olha o que o Rafinha fez aí.
3: Essa é a nossa sorte, né? Que o Haiti é muito, muito fraco, ofensivamente falando. Tem escanteio aí, o Ulisses Costa.
0: E aí, Zaidan?
4: Situação é medíocre do Brasil. O Rafinha, como participa muito do jogo, aparece mais nessa sequência de erros. Mas tem muita gente mal no jogo, principalmente no meio campo.
0: Escanteio, cobrado, levantamento, era o gol, afasta a zaga brasileira, domina pelo setor de direita, vem Vini Júnior para a marcação, recolhe a seleção do Haiti, tenta o toque de bola com Arus, ele domina no campo de ataque, tenta o toque contigo novamente, domina no campo de defesa, vem para Fintar Cus, ele tenta o passe, não consegue, vem para ganhar Vini Júnior para a seleção brasileira, se lançar, lance errado Vini Júnior, mas vai ganhar a lateral a seleção do Brasil, não conseguiu meter a bola aérea para o Rafinha, lateral para a seleção do Brasil, bater pela esquerda, campo de defesa, você ligado na Bandeirantes e na Band FM da Copa do Mundo 2026, é lateral pelo setor de esquerda, campo de defesa para a seleção brasileira, bater vem para a cobrança novamente Douglas Santos, ele tenta ser jogando pelo campo de reta, guarda abertura, vem para Marquinhos, Marquinhos domina para a seleção do Brasil, vai tentar o toque, ele bola contigo no campo de defesa, recolheu para Casemiro, Casemiro domina para a seleção do Brasil, tenta o levantamento à frente, abre de forma completamente errada, a bola volta para o toque, ele bola de Bruno Guimarães, ele prendeu, perdeu, já perdeu a jogada, o Bruno, lançamento vem para o Haiti, que toca certinho a bola, domina do campo de defesa, vem para tirar Casemiro, ele tira e devolve para o Haiti, o Casemiro domínio do campo de defesa, gente, tem coisa que não adianta insistir na vida, hein? A abertura vem do toque, ele para contigo no meio de campo, recolhe novamente Providência domina, ele abre a jogada da esquerda, tem Spirian pega a jogada pelo setor de esquerda, cabre ataque, vai para cima do Danilo, o Danilo da linha de fundo para ele, ele não corta, recolhe a jogada pelo setor intermediário, abre a jogada no meio de campo, contigo na intermediária, já domínio do toque, ele para novamente, Belengarde prende, recolhe do campo de defesa, sai jogando novamente no toque, ele bola com o Leo Croá, recolhe do campo de reta, corta contigo novamente, do Verde, prendeu pelo setor de esquerda, abre o lance à frente do Verde, tentou o toque de bola, ganhou Paquetá, boa Paquetá, são 3 contra 2, tem que sair mais um gol, abertura à frente, dominou Matheus Cunha, bateu pro gol.

0: Matheus Cunha, em noite de artilheiro! Matheus Cunha para a seleção brasileira! O lançamento inteligente do Vini, Rafinha abriu na direita, ele tocou no contrapé do zagueiro, ficou vendido, Matheus conheceu na cara do goleiro, perdeu o ângulo, mas mesmo perdendo o ângulo, ele enche o pé na bola, toca entre a trave e o goleiro no ângulo para fazer o segundo do Brasil. Assim Brasil, assim Brasil, Brasil 2 a 0, com emoção maior do futebol, vencemos seu Matheus Cunha, que você proporciona a torcida brasileira, de novo você, na Bandeirantes, quem fala é você, alô, alô Brasil!
1: E ele vai cravando a sua posição de titular definitivamente, jogador muito interessante, na parte tática e técnica, ele fez o facão, né, na gíria do futebol, Vinícius Júnior jogou a bola nas costas da marcação, uma paulada no ângulo do goleiro, é o terceiro gol do Matheus em 25 jogos com a camisa do Brasil, Brasil 2 a 0.
0: E aí, Quezada, e aí, Zaidan?
2: É o Haiti, claro, mas tem que fazer isso contra o Haiti. Eu desci a lenha no Paquetá no jogo contra Marrocos, mas hoje ele tá fazendo uma partidaça. É ele quem rouba a bola, passa pro Vini e depois a sequência da jogada na tua narração. Brasil fazendo 2 a 0 e esse placar vai aumentando o saldo brasileiro nessa disputa com Marrocos, Ulisses.
0: E aí, Zaidan?
3: E quando o Haiti vai fazer a linha de impedimento, o Vinícius Júnior, ele destruiu a linha de impedimento. Porque ele partiu com a bola dominada, os caras foram recuando, mas tentando manter a linha. E ele dá um passe que desnorteia o zagueiro. E o garoto foi muito, muito esperto, o Matheus Cunha, que ele entrou em diagonal, bateu bem. E o goleirão, a bola foi no ângulo, o goleirão caiu sentado, né? Tem isso também. Mas o Matheus Cunha já se destaca. Enfim, é jogo para 3 a 0 para cima, né? Acabou.
0: E vem pro jogo a seleção brasileira, tentou o domínio, tomou a falta o Matheus Cunha. Matheus Cunha tá acabando com o jogo, hein, gente?
1: É verdade, a segunda falta do Haiti, a sexta no jogo, o Brasil cometeu 4, 2 a 0 Brasil, um gol a mais em cima de Marrocos agora. Que pode ser uma coisa interessante para a última rodada no jogo contra a Escócia. E quem tá caído agora é o Rafinha, hein?
0: Notícia
1: Rafinha.
0: Boa pro futebol brasileiro.
1: Rafinha pedindo atendimento para alguma coisa.
0: Ele tava, notícia boa.
1: Tava com bolhas no pé direito durante toda a semana.
0: É, infelizmente, vai entrar o Rafinha. E aí ele vai ficar, olha só, vai entrar, vai receber atendimento médico e depois vai ter que ficar um minuto fora do campo de jogo para poder voltar que a bola recomeçar o jogo.
1: E o Bruno deu um toque, o Bruno Guimarães no Ancelotti. Pode ser alguma coisa grave ou não, mas para substituí-lo. Jogadores agora vêm conversar com o Ancelotti, que dá algumas instruções para o Paquetá e também para o Marquinhos, que veio beber água. Até o Alisson foi lá ver o que aconteceu com o Rafinha.
0: Ninguém aqui torce para ninguém se machucar, longe disso, né? Mas se ele sair, vai ser bom futebol brasileiro, vocês vão ver como vai. E aí, Quezada? E aí, Zaidan?
2: É uma atuação cretina, né? Até aqui do Rafinha, nesse início de jogo. E assim, esse tipo de jogo é pra enterrar quem não joga bem, né?
1: Rayan, então, Quezada. Rayan 26 no lugar do Rafinha com a número 11. Rayan com a número 26.
2: É, os deuses do futebol às vezes escalam o time, né? Rayan na velocidade, podia ser o Luiz Henrique também, ali pelo lado direito pra tentar passar pela forte marcação do Haiti. Acho que é por aí, viu, Ulisses?
0: Arrumou o time. O Ancelotti vai arrumar o time. Ó, o Rayan bate de esquerda, de direita, faz gol de tudo quanto é jeito. O Ancelotti, pelos deuses do futebol, eu não desejo nada de mal pra ninguém, pro Rafinha, pelo amor de Deus, que seja tranquilo, mas vai arrumar o time. Vem uma goleada aí, viu, Zaidan?
3: É, meu protesto contra o politeísmo seu e do Quezada, mas o fato é que o Rayan é um jogador que, além de fuzilar, né, ele não chuta, ele fuzila. Então, uma canhota formidável. Ele dribla bem, ele é rápido. Ele pode jogar como ponta direita, como centroavante, como fez o Vasco. Começou como ponta, depois virou centroavante com o Diniz. Né? É um jogador muito bom. E de qualquer maneira, o Brasil deve ganhar os dois jogos sem problema, né? Porque vocês já devem ter visto a Escócia. O time da Escócia é muito fraco. Então, o Brasil deve ganhar os dois jogos sem problema. Agora, o importante é que o Ancelotti aproveite esses dois jogos para ganhar os pontos, é óbvio, para tentar fazer o máximo de gols, para ficar em primeiro lugar, porque Brasil e Marrocos devem definir esse troço no saldo de gols, mas o negócio é o seguinte: essa história de aproveitar o jogo para consertar. O Brasil tem muitos problemas, né? Muitos buracos, muitos vazios, problemas no meio campo. Então o Ancelotti tem de aproveitar, observar o que está errado, para corrigir para a hora da dureza, a hora do mata-mata.
0: E vem Rayan para o primeiro domínio, prende a jogada, vai arrumar o Brasil, vem goleada, aí você vai ver que esse moleque vai jogar. Vocês não sabem que ele está treinando, que o treino é secreto, mas eu tenho informação. O Rayan, todo treino, mete gol de tudo quanto é jeito que você puder imaginar. Domina a seleção brasileira, parceiro, jogando, o árbitro manda seguir. Quer parar o jogo, por quê? Ô Gabriel Magalhães, aí ele vai pôr a bola para fora para o jogador do Haiti ser atendido, que está caído ali. O árbitro mandou ele seguir no jogo, ele parou, está caindo no campo de jogo, Cozemir.
4: Isso, não vai ter condições aparentemente. O árbitro já aciona aqui o pessoal da Marco, o pessoal do departamento médico, o jogador que nasceu em Guadalupe. O jogo está parado, reta final primeiro tempo, 2-0 Brasil.
0: E agora... Muito bem, o Casemiro está caído ali, vai sendo atendido pelo departamento médico. Pois não, Pretzel.
5: Vinícius Júnior e Danilo, os dois, o Matheus Cunha na realidade. Vinícius Júnior e Matheus Cunha conversam agora com o Carlo Ancelotti e com membros da comissão técnica do treinador brasileiro. 2-0 Brasil, dois gols do Matheus Cunha.
2: Haiti é fraco, mas assim, é um time guerreiro, né? É um time guerreiro, sabe das deficiências, da falta de qualidade, mas tá fazendo um jogo justo dentro daquilo que eles podem oferecer, né? Principalmente esses caras da zaga aí correndo como uns malucos, né? Pra tentar evitar, de repente, uma goleada, inclusive, acho que você tem razão, que está sendo anunciada aqui na Filadélfia, no Lincoln Field, Ulisses.
0: A bola volta no toque de bola com a seleção brasileira. Domina Gabriel Magalhães, vem pro toque de bola, Coutinho para a seleção do Brasil. Sai jogando pro toque de bola de Casemiro. Casemiro recolhe para a seleção brasileira, vem pro toque curto para Marquinhos. Marquinhos volta novamente com Gabriel Magalhães. Ele prende no setor de meia esquerda, cabra ataque, abriu para Paquetá. Paquetá recolhe para a seleção brasileira. Sai jogando com Douglas Santos. Douglas Santos para Paquetá. Ele vai partir o comando de ataque para Vini. Vini para Paquetá. Prende o lance a seleção brasileira para ser jogando. A abertura tem para Rainha. Solta lá no Rainha na direita. Ele tenta o toque de bola, faz o giro novamente, pede de desculpas, Danilo. Rayan estava livre, ele não viu, recolhe para a direita, Paquetá, domínio do comando de ataque, volta a jogar a seleção brasileira. Aí Paquetá, pega e toca Paquetá, ele toca a jogada contigo no meio de campo, recolhe contigo novamente para Casemiro prende o lance, cortou intermediária para Danilo prendeu para Rayan domina para a seleção brasileira, volta a jogada na sua zaga central, já domina a seleção brasileira, vem pro toque, bola curto novamente pelo comando de ataque, aperta o Brasil, dá para fazer mais um nesse primeiro tempo, recolhe a seleção brasileira, importante o Brasil fazer gols, domínio do campo de ataque, prende o lance novamente Paquetá, ele recolhe a jogada do comando de ataque, soltou para Vini Júnior domina, balança na marcação, ganha lateral para a seleção brasileira bater, manual para a seleção brasileira bater pelo setor de esquerda, campo de ataque, 43 minutos, já os acréscimos, lateral para a seleção brasileira bater, se posiciona para a cobrança novamente Douglas Santos, ele vai para bater lateral para a seleção brasileira, pede bola novamente na linha de fundo, o jogador que é Matheus Cunha, dono do jogo, ele abre a jogada para Vini Júnior, tentou o toque, o zagueiro tira, é lateral para a seleção brasileira, Sérgio jogando, recolhe Gabriel Magalhães, tenta jogar a Coutinho para toque de bola, Coutinho de Marquinhos. Marquinhos domina para a seleção brasileira, abre a jogada pelo setor de direita, solta para o toque de bola, Coutinho na intermediária de Rayan. Rayan na tabela, vamos ver, garoto. Eu tô com você nessa. Recolheu pela ponta, vai para a finta. Rayan vai pro cruzado, levantou no gol. Cruzamento explode na marcação, vai embora em tiro de meta. Toca por último no Rayan, tiro de meta para a seleção do Haiti bater.
5: Já foi boa jogada no mano a mano dele. Associou com o Danilo chegando na linha de fundo. Detalhe, hein? O Haiti ficou com um jogador a menos, que o árbitro interpretou que o Casimir fez. Então um minuto, o Haiti ficou com o jogador a menos, o Brasil não aproveitou, 2-0.
0: E domínio do campo de retaguarda para ser o jogador, tenta o toque para a seleção do Haiti, tenta a jogada curtinha novamente do Vener, ele recolhe do campo de retaguarda novamente do Verde, prende o lance, tenta o toque errado para voltar com a seleção brasileira, Paquetá cai, se levanta, solta Paquetá, ele solta a jogada do campo de retaguarda, vai ser o jogador contigo no campo de defesa para Gabriel Magalhães, prende o lance curto pelo comando de ataque, abre a jogada para a seleção do Brasil, para Casemiro, pois não.
5: Mais seis.
0: Abriu novamente Bruno Gabanes, recolhe a jogada com Rayan. Rayan para Danilo. Danilo já prende do campo de defesa para Marquinhos. Marquinhos domina para a seleção brasileira. Abre a jogada para Gabriel Magalhães. Recolhe mais 6 minutos de jogo. Domina do campo e ataque a seleção do Brasil. Desce e continua no setor intermediário. Já prende Casemiro. Vem para o toque de bola. Solta curto pelo setor de esquerda. Abre o lance à frente. Tentou soltar. Jogada curtinha para Gabriel Magalhães. É para Vini Júnior. Vini Júnior abre na esquerda. Campo de ataque novamente para Matheus Cunha. Matheus Cunha domina para a seleção brasileira. Faz o giro. Tenta o toque de bola. O Brasil se complica um pouco. Matheus Cunha redonda. Jogada fácil, fácil, fácil para Gabriel. Gabriel Magalhães na zaga central para Marquinhos. Marquinhos recolhe para a seleção brasileira, enfia a jogada para a ponta, tenta tocar a jogada. Bruno Guimarães se soltasse, tinha Rayan partindo. Ele prefere dominar, carrega a bola pelo meio de campo, domina para a seleção brasileira, abre a jogada pelo setor de esquerda, tenta o toque de bola Coutinho Brasil, já tenta descer no comando Vini Júnior na finta da marcação no primeiro, já partiu pela ponta, escapa do primeiro Vini Júnior, Rayan entrou, faz o break, tem abertura de bola à frente no comando de ataque, dominou o Vini, tentou cruzamento, levantou na boca do gol, subiu o zagueiro, cortou, tirou, a bola volta novamente com a seleção do Brasil. Vini se apertar, ganha, abertura à frente no toque de bola Coutinho pelo comando de ataque, o árbitro para, vai lamber sabão Casemiro. A bola era inteira do Casemiro no alto. Pô, ele vem, empurra o cara com as duas mãos nas costas. Era dele inteira. A bola passou pelo jogador da seleção do Haiti. Pois não.
5: Agora ele foi meio árbitro brasileiro agora. Eu achei só um encontrãozinho do Casemiro. Eu não marcaria a falta, Zaidan.
3: Ulisses, o Pretzel falou há pouco uma coisa muito interessante. Que o árbitro interpretou que o jogador, o Casemiro, estava fazendo cedo. Por isso ele teve que ficar de castigo ali. A ideia é muito boa, né? Ou seja, você tenta aí constranger a tentativa de cera. Isso é bom, isso vai evitar muita situação de cera. Mas também haverá situações injustas. O cara vai tomar um pontapé e vai ser punido duas vezes.
0: Olha,
3: ele vai
0: Brasil,
3: tomar um pontapé.
0: Vini Júnior dominou na cara do gol. Vini Júnior vai fazer o terceiro, bateu!

0: lançamento vem no meio de campinha, alta velocidade, a zaga da seleção do Haiti parou, ele saiu na cara do gol, na saída do goleiro, caprichosamente, Vini Júnior mete por baixo do goleirão, depois do bom toque do Paquetá e faz o gol da seleção brasileira. Vini Júnior, Brasil 3-0 pro Haiti, com emoção maior do futebol, essa emoção, Vini Júnior, que você proporciona à torcida brasileira, Brasil 3-0, o Brasil nesse momento é líder do seu grupo, é o primeiro colocado, na Bandeirantes o detalhe do gol, na Band FM o detalhe do gol, é pra você, Brasil.
1: O entrosamento da base do Flamengo, hein? Paquetá jogando nas costas da linha burra do Haiti, que marca adiantado e permite totalmente os avanços nas costas. Vinícius Júnior não tem nada a ver com isso. Cara a cara com o goleiro, aí é mortal. Um tapa pro fundo da rede. 3-0 Brasil. Vinícius Júnior marca o seu 11º gol em 51 jogos pela seleção, Ulisses.
0: 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Quem vem pra falar é você. Alô, Quesada. Alô, ô, Zaidan.
2: Vini Júnior é o melhor jogador da seleção até aqui. Uma participação incrível dele, não é? Fazendo gol, participando dos outros dois gols. Mas uma menção super honrosa para o Paquetá, que deu uma enfiada realmente açucarada para o Vini. Que momento da seleção brasileira, hein? 3-0, cabe mais. E é bom que o Brasil pense em fazer mais gols, né, Zaidan? Porque tem Marrocos e Haiti na última rodada.
3: Claro, claro. Esse negócio vai ser decidido no saldo de gols, né, entre Brasil e Marrocos. Agora, o Vini Júnior está destruindo a linha de impedimento. O que ele está fazendo é aquilo que o Romário fez a vida inteira, né? Ele está de olho onde está o último zagueiro, para evitar o impedimento. Ele fez isso naquele passe que deu para o gol do Matheus Cunha. E agora, ele esperou o momento certo de partir. Se ele parte um pouco antes, ele ia estar na banheira. Muito esperto o Vinícius. Quebrou a linha de impedimento do Haiti, Ulisses.
0: É futebol,
3: amarelo. Tá,
0: como eu disse, né, no primeiro lance, que ele pegou a bola e tava impedindo. O Vini tem que olhar a linha de zagueiro pra partir, pois não, João Paulo Capelanes.
4: Piorro, o centroavante toma cartão amarelo, falta dura em cima do Gabriel Magalhães, o segundo no time do Haiti.
0: A bola volta no toque, ele para tenta descer a seleção do Haiti, para foi junta pelo setor de esquerda, campo de defesa, vem para afastar a zaga brasileira, tira Marquinhos do peito, recolhe do toque, ele bola novamente, Matheus Cunha, ele prende para o Brasil, tenta o giro, não solta a bola, jogador brasileiro tem que pegar essa bola, soltar, pega, solta, pega, solta, pega, solta, jogador do Brasil está tentando pegar a bola e driblar, quando faz isso, perdeu contra Marrocos, bola assim, e perdeu bola assim contra a seleção do Haiti, do meio do campo de ataque, tenta descer o Haiti, aperta, vem para o toque, ele bola novamente, Paquetá sai jogando para a seleção brasileira. Ele prende o lance contigo no setor intermediário para Vini Júnior, tenta o levantamento à frente, a bola não passa, recolhe novamente no campo de defesa a seleção do Haiti para ser jogando no seu campo de retaguarda, a bola volta no toque de bola, temos ainda 15 segundos só para terminar o primeiro tempo, 3-0 Brasil, abertura vem no comando de ataque, Brasil vencendo, dois gols do Matheus Cunha, um do Vini Júnior, para você ligado no microfone Bandeirantes, a Bandeirantes com você, recolhe novamente com Band FM, do meio do campo de ataque, vem Marquinhos, escora, joga na tira, vem Casemiro, dá um pico na bola, corta o perigo de qualquer maneira, Casemiro atinge. Tá parado o jogo, o impedimento estava sendo marcado.
5: É, e poderia ter marcado essa falta que realmente foi dura. É isso.
0: Desculpa aí, pode falar, Capela, conclua aí.
5: Não, imagina, Lição. Que isso, fica tranquilo. Não, fica totalmente tranquilo. Uma pegada um pouco mais dura em cima do Casemiro, sem cartão amarelo, porque o jogo já estava impugnado.
0: Muito bem, então. Ergue o braço, árbitro, termina o primeiro tempo. De Brasil, 3-0 para a seleção do Haiti. Na Bandeirantes, quem vem para falar é Ricardo Capriotti. Alô, Capri.
6: Vamos lá, Ulisses. Vamos lá, você volta FM. Já para todo o segundo tempo. Muito, muito pegado esse primeiro tempo. O Brasil vai vencendo 3-0, sem dificuldades, a seleção do Haiti. Eu quero ouvir o olhar, eu quero ver e ouvir o olhar da reportagem Bandeirantes. Acompanhando a saída do campo de jogo dos dois times, vamos lá, João Paulo Capelanes, fala Alexandre Pretzel.
1: Carlo Ancelotti sai sozinho, caminhando lentamente, entra agora no túnel, assim como os jogadores do Brasil, sem grandes comemorações. O Brasil praticamente liquida a fatura, vai somar 3 pontos e aumenta o seu saldo em relação a Marrocos. 3-0 com destaques para Matheus Cunha e Vinícius Júnior, ambiente absolutamente tranquilo. João Paulo Capelanes.
5: Se for para tentar fazer alguma coisa, ou pelo menos reduzir um pouco da vergonha, Isidor, que é um dos melhores jogadores da seleção haitiana, está no banco, jogador do Sunderland da Inglaterra. Você que já jogou muita bola na rua em Osasco, Capriotti, o Haiti tem que rezar para ser 3 o primeiro e não virar 6, porque tá feia a coisa, Capri.
6: Tá feia a coisa, mas que venha mais, que venha mais. Precisamos do saldo, é o saldo que vai decidir o primeiro lugar desse grupo. Oi, Zaida.
3: Antes de você ir para o intervalo aqui, só um abraço especial para Guilherme Heredia Simate, que está no Uber com o Vicente Guedes pilotando. Um abraço para o Vicente, um abraço para Simate, a voz oficial do Palestra Itália, né, Capriotti?
6: É isso aí, um abração para o Simate. A gente já volta aqui com Bandeirantes e Band FM, juntas na Copa do Mundo 2026.
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1: Eu cuido do...
2: Deixa eu continuar por aqui. Deixa eu dar uma conversada com o povo por aqui. Ei, agora tá tocando.
3: Acho que cara, você não é o único que tá dando, não, viu? Acho que tem mais gente aí apostando.
2: É o pessoal que foi empolgado aqui. Deixa eu continuar passando. Ó, eu tô vendo a senhora dançando de longe. Aí eu vim encostar pra gente falar um pouco sobre a seleção brasileira. A senhora mora onde?
4: Eu sou de Vitória.
2: Ah, de Vitória, terra do nosso querido Cristiano Bassan. Me diga uma coisa, chegou aqui hoje pra ver o jogo? Como é que foi?
4: Sim. Não, mas eu passo a semana aqui.
2: Tá gostando da seleção?
4: Hoje tá melhor.
2: Tomara que fique melhor sempre, né?
4: Tomara.
3: Essa tá mais você animada tá do que o Rafinha depois de contusão.
2: Olha, o pessoal de Vitória aqui, viu, Boris? Tá vibrando firme e forte aqui. Conhece o Cristiano Bassan, não, né?
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14: 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Cristiano vai marcar 10, tá marcando aí, ó, 10:30, hora oficial do Brasil, 9:30, hora oficial aqui da Filadélfia. Agora hora de opinião, vamos ouvir os comentaristas bandeirantes explicando como foi esse primeiro tempo e a vitória parcial da seleção brasileira, 3-0 contra o Haiti. Quero te ouvir, Leandro Quesada, quero ouvir você, fala Cláudio Zaidan.
15: Serei rápido porque já já os times voltam aqui. Bom, o Brasil buscou, Zaidan, Capriotti, desde o início, esse gol, não é? Foi difícil, é verdade, muita imposição física do Haiti, mas aí individualmente alguns jogadores se destacaram. Se faltou o Rafinha mais ligado, sobrou para o Matheus Cunha, não é? Essa obrigação de marcar os gols, e ele fez dois. E o Vini, Zaidan, fazendo uma partida, para mim, irretocável, participando dos três gols, marcando um deles, mas efetivamente participando dos outros dois gols. E o Paquetá também, duramente criticado por mim contra Marrocos, fazendo uma atuação muito boa diante da seleção do Haiti, que vem a mais no segundo tempo, hein, Zaidan?
16: É, o Vinícius Júnior, Quesada, ele faz um bom começo de Copa, né? Ele foi um dos poucos que jogaram bola contra Marrocos, fez o gol, e hoje é o melhor, foi o melhor do primeiro tempo. Inclusive no segundo gol do Matheus Cunha, no primeiro gol, ele é que chuta e o goleiro solta. E aí o zagueiro chuta a bola, ela bate no joelho do Matheus Cunha e entra. Ele deu passe para o segundo gol do Matheus Cunha, que finalizou muito bem, né? Meteu no ângulo. E ele fez o terceiro. Então o Vinícius Júnior é um nome do primeiro tempo. O que se espera agora é que o Ancelotti, claro, tenha a medida das coisas, né? Ou seja, saiba que ele está enfrentando um time muito fraco e procure identificar os erros que ainda existem e que vão aparecer, se não forem corrigidos, contra times fortes. Então, esse jogo é para isso, é para fazer muito gol, porque é aquela história, Capriotti. Tudo aponta para uma decisão entre Brasil e Marrocos no saldo de gols, para ver quem fica em primeiro, né, Capriotti?
14: Exatamente isso, Zaidan. Exatamente o saldo de gols vai definir o primeiro colocado desse grupo e a gente acredita que o Brasil irá vencer a Escócia, assim como o Marrocos vai golear o Haiti também. Muito bom, já já vamos voltar daqui a pouquinho, todo o segundo tempo, hein? Ulisses Costa hoje e toda essa Copa, ele tá ligadaço. Ele está ligadaço, já narrou 3 e vai narrar mais 3. Pode anotar aí, a gente volta daqui a pouquinho para todo o segundo tempo, porque Copa do Mundo é na Bandeirantes. Até já.
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9: Dez e trinta e oito, pelo horário de Brasília, 9:38 aqui em New Jersey, 14 de intervalo, os times voltando, atenção Alexandre Pretzel, você vê mudanças aí no Brasil, ô Pretzel.
10: Só a primeira, aos 39 do primeiro tempo, o Rayan entrou no lugar do Rafinha, Rafinha saiu machucado, no mais é o mesmo time que começou a partida, 3-0, 2 do Matheus Cunha e 1 do Vinícius Júnior, meu caro Ricardo Capriotti.
9: Seleção do Haiti, João. Voltando aí já também aí para o segundo tempo, hein?
11: Podem quantas alterações? Muito... Só 5, se pudesse mudar o time.
9: Todo não vai resolver.
11: Não vai.
9: Todo time que não tem solução.
11: Né? Olha, eu tô vendo o Adé voltando, o número 22, o do Verne, a mesma coisa. Não, vai embora 2 para a entrada do 25. Então vai embora o Arcos para a entrada do 25. Já confirmo para o Ulisses aqui quem é o número 25. Que eu tô esperando subir a plaquinha também. Teremos mais uma alteração. Vai embora o 20 para a entrada do 18. É o 20 para o 18. Então vamos lá. Sai o 2, entra o número 25, Simon. Simon, 25 na vaga do Arcos. E também vai embora o camisa número 22.
9: E entrou o 18.
11: E entrou o 18 Vai embora o número 20, o Pierrot. 20, o Pierrot, para entrar do 18, o Isidor. Isidor, centroavante, que atua na Premier League. São as duas alterações nesse intervalo do time do Haiti.
9: E vai começar o segundo tempo. Vem aí os 45 minutos finais. É a melhor transmissão do rádio esportivo do Brasil. Ele tá com tudo. Ele está no 220. Vai narrar mais gols do Brasil no segundo tempo. Solta a voz e vem. Vem, Ulisses Costa.
0: Legal, Ricardo Capriotti, é pra você no microfone da Bandeirantes e Band FM, torcedor brasileiro. Vai começar o segundo tempo do jogo. Tudo pronto pra bala rolar. Vem, Brasil, vamos golear. Brasil, Brasil precisa de saldo de gols pra ficar em primeiro no grupo, pra continuar jogando nos Estados Unidos, senão a seleção brasileira vai ter que ir pro México. Vai começar o jogo no segundo tempo, 3-0 pra seleção brasileira. Você na Bandeirantes, a Bandeirantes com você, torcedor brasileiro, obrigado pelo carinho da sintonia. 3, 2, 1, apito o árbitro, toca na bola, seleção da Haiti, ela rola, se ela rola, deixa ela rolar.
9: Você tem emoção, vem comigo, torcedor brasileiro. Domínio do campo de defesa, a seleção brasileira tenta ser jogada pelo comando de ataque, pede a jogada Matheus Cunha, mas a bola foi muito forte. Era volta com a seleção brasileira, esperou a jogada contigo novamente pelo setor de esquerda, vem para a marcação. Domínio do campo de ataque, recolhe a seleção brasileira para ser para o jogo. Rayan vai para cima, tenta ganhar a jogada, ela volta. Volta no toque de bola curtinha novamente no setor intermediário. Del Croá recolhe a jogada curta pelo meio de campo, abre novamente com Danley. Danley domina pelo setor de direito do campo de ataque, abre a jogada para Simon. Simon recolheu para a seleção do Haiti. Ele prende o lance pelo setor de esquerda, quebra ataque, abre a jogada, vem pra marcação, boa, Paquetá, ele ganha o lance, liga pra Vini Júnior, dá o tapa na bola, tentou ser pro jogo, mas ganha lateral, lateral pra seleção brasileira bater. Vini Júnior tentou a finta de efeito, quase se atrapalhou, pede desculpas pros jogadores da seleção. Recolhe do campo de defesa a seleção brasileira com Gabriel Magalhães, abre a jogada pro toque, ele vai no Coutinho novamente de Marquinhos domina no seu campo de defesa, volta a jogada Coutinho pelo setor de direita, tenta o levantamento à frente para o comando de ataque, arma o lance à frente, tenta descer Coutinho novamente no comando, recolhe pelo comando de ataque, tenta descer a seleção, prende o lance Curtinho no setor de meio de campo, vem pra finta, recolhe a seleção brasileira, Curtinho novamente, recolhe na zaga central para Marquinhos, capitão da seleção do Brasil. Ele tenta o toque de bola Curtinho no comando de ataque, volta a jogada, recomeça a seleção brasileira para ser jogando. Já prende o lance Gabriel Magalhães, domina para a seleção brasileira para ser jogando pelo seu campo de defesa. Você na Bandeirantes, a Bandeirantes com você. Já recolhe a jogada Curtinho no setor intermediário, levantamento vai ser feito à frente para o comando de ataque, tenta o toque de bola Curtinho no setor de meio de campo, recomeça novamente, tenta descer Curtinho, domina a seleção brasileira, abertura foi feita à frente, tentou chegar Rayan na bola, não consegue Rayan chegar, ela volta no campo de defesa, recomeça novamente a seleção do Haiti para tocar do campo de retaguarda. 1 minuto e 40 Ulisses, de bola rolando o segundo tempo de jogo. Pois não, Cláudio Zaidan.
6: Só para destacar aí que com as duas mudanças ele colocou o meio campista no lugar do lateral, que era o Axo, lateral marcador. Então agora ele está com uma linha de quatro, passa a jogar com dois zagueiros em vez de três e trocou o centroavante, tirou o Pierrot e colocou o Isidoro, um centroavante, por outro.
9: É bola no campo de defesa para ser jogando, muda um pouco o esquema tático, aí tá parado o jogo, Quesada.
11: Muda sim, é melhor pro Brasil porque o time do Haiti fica mais ofensivo e dará mais espaço para a seleção brasileira. O técnico do Haiti tirou os dois caras que estavam pendurados, Ulisses.
9: É bola no campo de retaguarda para ser jogando, é bola, tenta descer a seleção do Brasil, ganha lateral pelo setor de direita, lateral para a seleção brasileira bater, é pelo setor de direita do campo de defesa, você ligado na Bandeirantes, a Bandeirantes com você. Matheus Cunha chamou a atenção do Vini Júnior ali, hein? Recomeça a seleção brasileira, jogando Danilo, ele prende a jogada, já domina pelo setor de esquerda do campo de reta, guarda, tenta o levantamento à frente, vem pro toque, ele para a seleção brasileira. Douglas Santos ameaça descer, faz o break para Paquetá para Douglas Santos, sai jogando Coutinho para Gabriel Magalhães para Marquinhos domina na sua zaga central, soltou na direita para Danilo prende o lance para a seleção brasileira. Danilo atravessa uma bola onde não se pode, recolhe a seleção do Haiti, vem pra finta, bola batida, gol, vem Marquinhos para tirar para a seleção do Brasil. Danilo tá de brincadeira, né, velho? A abertura vem do toque de bola, recorde a seleção brasileira, Vini Júnior ganhou, abertura para Casemiro, já tá partindo pela esquerda Douglas Santos, vem pro toque de bola a seleção brasileira, Paquetá para Douglas Santos, para Paquetá domina pro Brasil, pro toque de bola Coutinho novamente, Matheus Cunha dominou, recolheu Coutinho para Danilo prende para a seleção brasileira para ser jogando pelo seu campo de defesa, já tenta o toque de bola Coutinho pelo setor de direita, aperta na marcação a seleção do Brasil, levantamento à frente errado do Paquetá, toca mal, bola volta com a seleção do Haiti, que domina e sai jogando no seu campo de ataque, abertura vem no setor intermediário, vem pra brigar, ganha na moral Bruno Guimarães, ele ganhou, soltou pra Paquetá pra Bruno tenta a finta no primeiro, pode soltar, jogada pra direita, solta a bola, recolhe no comando de ataque, tenta descer Coutinho na intermediária, o árbitro para, tá marcando a falta pra seleção brasileira, não sei porque que o Brasil já tinha posse de bola.
11: Exatamente, o empurrou meio sem noção do Simon. Chegou atrasado e empurrou as costas do Bruno Guimarães. Primeira falta marcada no comecinho do segundo tempo. 3-0, Brasa.
0: Abra a volta, volta com a seleção brasileira. Recorde no campo de defesa, vem pro toque de Baracutinho. Novamente a seleção do Brasil com Marquinhos. Marquinhos já prende a jogada no campo de retaguarda para ser jogando. Prendeu novamente com Gabriel Magalhães, que abre para Alisson. Alisson domina para a seleção brasileira para ser pro jogo. Você ligado na Bandeirantes, a Bandeirantes com você. Alisson recorda a jogada, solta na zaga central para Marquinhos. Marquinhos dominou, inverteu muito bem o lance para Douglas Santos. Ele prende para o setor de esquerda, tem Vini partindo, não soltou pro Vini. Recorde a jogada, faz o break, prende o lance curtinho novamente para Casemiro. Casemiro domina para a seleção brasileira, pro toque de bola de Magalhães. Gabriel Magalhães prendeu, toca para a seleção brasileira. Abre no comando de ataque, vem para finta, já prendeu. Recolheu Bruno, recolheu a jogada, soltou pela direita do campo de ataque. Rainha, ele domina para a seleção brasileira, dá o tapa na bola, acaba perdendo o lance. A bola volta com a seleção do Haiti, que sai pro jogo, vem para pressionar. Matheus Cunha pressionou, recolhe novamente. Vini tentou o toque de bola, continua no setor intermediário. Aperta a seleção do Haiti, sai jogando pela direita com Simon. Simon entrou agora do jogo, domina pelo campo de retaguarda, sai jogando com Danley. Danley recolhe pelo seu campo de defesa, vai inverter a jogada pelo setor de esquerda, enfia a jogada pelo setor de esquerda. Providence, ele tentou o domínio, mas o que é isso, Providence? O que é isso? Não conseguiu dominar a bola saiu para a linha de lado, lateral para a seleção brasileira bater, lateral para Danilo bater para a seleção brasileira. Você na Bandeirantes, a Bandeirantes com você, sai jogando o Brasil, abertura pelo seu campo de defesa, tem que soltar a bola, solta a bola Bruno Guimarães, aí ele limpa a jogada, solta pelo campo de retaguarda, vai para o toque de bola novamente, Gabriel Magalhães, ele abre o lance à frente do toque de bola, recolheu o Coutinho novamente, empurra a jogada, dominou, soltou para Douglas Santos. Douglas Santos, cara, ele pega a bola e toca para trás, ele não tá conseguindo atacar, tem que atacar Douglas Santos. Domina a seleção brasileira novamente, tenta o toque de bola, Danilo pede para inverter a jogada, estava livre de marcação Douglas Santos, não viu novamente no toque de bola curtinho de Gabriel Magalhães, ele prende para a seleção brasileira, sai jogando com Alisson. Alisson faz o breque no marcador, recolheu pelo seu campo de defesa, sai para o toque de bola curtinho novamente a seleção brasileira, abertura para o Paquetá, tenta o drible, tenta a finta, perde a bola. Paquetá pega, toca, Paquetá, lateral para a seleção do Haiti, bater do campo de defesa. Spearing, ele vem pro toque de bola. Spearing, ele recolhe a jogada pelo seu campo de defesa, vem para finta, tenta o toque curtinho no setor intermediário, já prende o lance novamente a seleção, tenta o toque de bola curto pelo comando de ataque, aperta novamente, tenta descer, recolhe a seleção do Haiti para ser jogando no seu campo de defesa, já recolhe a jogada novamente, Isidor perde a jogada, tenta o toque de bola curto pela direita, abertura frente da zaga, vem a cobertura, a bola vai embora. Vai para a linha de fundo, na cobertura feita pelo Gabriel Magalhães, tiro de meta para a seleção brasileira bater.
11: E o Isidoro até tentou mostrar aí vontade, entrou no segundo tempo, o jogador que nasceu na França, atua no Sunderland da Inglaterra, passou para o Mônaco, Zenit, Rennes, segue 3-0, o Brasil vence tranquilo.
0: 3-0 para a seleção brasileira, para você ligado no microfone de maior tradição do rádio do Brasil, desde 1950, só da Bandeirantes, e hoje Bandeirantes e Band FM juntas na Copa do Mundo. Levantamento para o Vini Júnior, dividir a bola, volta pelo setor de esquerda com Douglas Santos. Douglas Santos domina, tem Vini partindo, partiu para o setor de ponta, soltou mais para o marcador, recolheu pelo campo de defesa, tenta ser jogando novamente de Ucroá, ele recolhe a jogada, vem para o passe, ele bola, solta curtinho, apertou novamente, Douglas Santos vai para cima, tentou tocar na bola, ganhou o lance, perde para seleção brasileira, vem pro toque de bola, tentou sair do jogo do Haiti, não consegue, a bola foi solta, o árbitro parou e marcou falta para a seleção do Haiti, bateu do campo de defesa, demorou para marcar, o que o Brasil roubou a bola, ele marcou a falta.
10: E foi a sétima cometida pelo Brasil contra 3 do Haiti. 3-0 Brasil, 2 do Matheus Cunha, 1 do Vinícius Júnior.
0: Pra você ligado no microfone da Bandeirantes e Band FM, torcedor brasileira juntas na Copa do Mundo 2026. Se posiciona pra repor a bola em jogo, vem pra bater à frente, parte pra bola, tentou Placide. Placide levanta no comando de ataque, o goleiro da seleção do Haiti vem pra tirar de cabeça a zaga brasileira, briga novamente o Brasil. A bola volta no toque de bola, Matheus Cunha tenta tocar, soltou pro Vini Júnior, partiu no comando de ataque, mais pro zagueirão, vem pra tirar o perigo, recolhe novamente a seleção do Haiti, sai jogando com Adé. Adé prende o lance do campo de defesa, recolhe contigo no campo de retaguarda. Danley prende a jogada, inverte aqui pelo setor de esquerda com Spirian. Spirian domina no campo de retaguarda. Spirian, ele prende o lance e tenta soltar a jogada no comando de ataque. Vem na marcação, Marquinhos toca na bola, tira. A bola volta com a seleção do Brasil para ser jogando, mas sai. Marquinhos tocou, põe para fora, lateral para a seleção do Haiti bater na esquerda.
11: O Spirian tentou descer pela ponta esquerda, assim como o Isidoro. Arremesso manual favorecendo a equipe do Haiti, que tenta diminuir, mas segue 3-0 Brasil.
0: pra você ligado na Bandeirantes. A Bandeirantes com você domina pelo setor de direito do campo de ataque, tenta descer a seleção do Haiti. A abertura vem com toque de bola de Simon. Simon prende a jogada, curtinho novamente, recolhe novamente do Werner, do Verne domina, prende o lance, não tem espaço para tocar. A zaga brasileira fica à distância, só observando, aperta na marcação a seleção brasileira, recolhe do seu comando de reta quarta, vem pro passe de bola contigo no setor intermediário, domina do campo de defesa para ser pro jogo. Bola foi solta pelo setor de esquerda, prende o lance curtinho na intermediária, parte em velocidade, deu Providência tentou passe de bola, tentou Marquinhos, furou, vem pra tirada ali Casemiro, ele dá um bico, Casemiro tira, recolhe pelo seu campo de defesa, Prazer jogando, prende o lance curto novamente no setor intermediário, recomeça a jogada, tenta ser jogando, recolhe novamente Simon, ele prende o lance, toca errado Danilo pra Alisson recolhe pra seleção brasileira, está jogando no campo de defesa, ele arma a jogada, solta o Coutinho pra Bruno Guimarães abriu na direita, o Haiti antecipa a jogada, antecipa o toque de bola, Coutinho novamente, Rian tentou escapar, o Rayan escapa, ganha lateral pro Brasil bater.
11: Mais uma vez o comando de ataque, a seleção brasileira faz muita festa com o seu torcedor que lota arquibancada. Repito a informação, 3-0 Brasil vence.
0: 3-0 para a seleção brasileira.
10: 5 jogadores do Brasil no aquecimento. Destaques ali para Fabinho e Endrick, mais acelerados.
0: A bola volta no toque de bola curtindo no setor intermediário. Prende o lance a seleção brasileira. Lançamento para o Vini Júnior. Na velocidade, dominou na saída do goleiro. Cortou, balançou, girou. Vai bater pro gol. Prendeu, levou para a linha de fundo. Perdeu a chance de bater, se atrapalhou o Vini. A bola volta no comando de ataque. Recolheu o Vini, vem pro passe de bola. Errado, o juiz faz corta-luz. Casemiro fica. A bola volta no toque de bola. Vini deveria ter batido a gol. Ele não bateu. Prende novamente a equipe do Haiti. Tenta ser jogando pelo setor de esquerda. Quebra-ataque. Experience. Ele vem para fim. Ergueu a cabeça. Bateu cruzado no bucro do gol. Afasta a zaga brasileira de primeira. Vai bater. Tira dali. Vem para dominar. Recolhe o Brasil para ser jogando. Lançamento vem pelo comando de ataque. Tá impedido, pô. Tem que se ligar, né? Bruno Guimarães meteu a bola no Vini Júnior. Tava completamente impedido. Mas o Vini tem que voltar mais rápido pro campo de defesa também, né, pô?
10: Sem dúvida, e ele acaba voltando lentamente. O Haiti gosta do jogo, mas está 3-0. 2 do Matheus Cunha, 1 do Vini.
0: Pois não, Zaidan.
6: É, o Haiti gosta do jogo, como disse o Pretzel, mas não sabe jogar, né? Esse é o problema. E, então, esse monte de substituição que o Pretzel já enxergou que pode acontecer é porque está vendo que está virando um treino, né? Agora, um pouco mais de atenção, aumenta o saldo de gols. Isso aí pode ser decisivo, ficar em primeiro ou ficar em segundo. Isso aí não é irrelevante numa Copa do Mundo. Aumenta o saldo de gols, joga pra cima, vai pra cima.
0: E tenta descer a seleção do Haiti, levantamento na grande área. Alisson sai pra pegar. Segundo goleiro brasileiro, Quesada.
12: É isso aí, agora muda, né? Muda, dá chance pra quem tá afim. Bota o Endrick, será que tem alguma coisa com o Endrick? Bota mais adiante o Luiz Henrique, bota um Fabinho ali pra ajudar na marcação, né? Acho que tá na hora de fazer uma mudança e dar um fôlego extra aí pra seleção nessa reta final.
10: Daqui a pouco a imagem mostrou o Infantino conversando com o Samir Chaud, presidente da CBF, presente no estádio.
0: A bola volta pelo setor de direito do campo de defesa, vem pro toque de Baracutinho, a seleção brasileira pra ser jogando novamente. Gabriel Magalhães prende o lance, recolhe pelo comando de ataque, vem pro toque curto do campo de defesa, Casemiro abre pelo meio, recebe a jogada, Vini Júnior se desloca, ele solta para Paquetá domina pelo setor de esquerda, liga para Vini Júnior, tem Douglas Santos partindo agora, Vini Júnior soltou para Douglas Santos, domina para a seleção brasileira, volta para Vini Júnior, ele vem pro toque, ele para Vini, balança, recolheu para Paquetá prende para Douglas Santos, ele domina para a seleção brasileira, deu para Vini na grande área, bateu cruzado, Ryan entrou, não tocou, a bola volta no toque, ele vai na recorde a seleção brasileira, já prende o lance novamente, curtindo Matheus Cunha prende a jogada, abriu para Danilo prendeu para Marquinhos recolhe para a seleção brasileira, vem para o toque para Gabriel Magalhães prende para a seleção brasileira, abriu para o setor de esquerda, cabre ataque, deu para Paquetá prende o lance, recolhe com Douglas Santos recomeça para a seleção brasileira, 3-0 Brasil, abertura do toque de bola realmente de Casemiro prendeu jogada para Matheus Cunha prende para a direita do cabre ataque, deu para Ryan domina para a seleção brasileira, ele vem para a finta, vai tentar o toque de bola, recebe novamente na linha de fundo, domina para a seleção do Brasil, vem para a finta, tenta a tabela, recolhe Ryan. Ele sai jogando pelo comando, solta a jogada curtinha para Danilo já prende para o setor de esquerda, tenta o levantamento à frente, boa bola na frente do Gabriel Magalhães, abriu no toque de bola de Douglas Santos desce para apoio, ele prende, mas estava impedido o segundo bandeira.
10: Bem marcado, mais um impedimento, 5 jogadores no aquecimento na seleção, 1 já entrou, que foi o Ryan no primeiro tempo na vaga do Rafinha, que saiu machucado, 3-0 Brasil.
0: Para você ligado, no microfone de Bandeirantes, pois não, Zaidan.
6: O Ryan, ele tem que fazer o que ele fazia no Vasco, o que ele faz na Inglaterra. ele tá tocando muito de lado, tá meio inibido. Pega a bola e vai pra cima. Teve uma bola que ele pegou ali, que nos tempos de Vasco, ou no futebol inglês, ele vai pra cima, ele sai costurando, vai em direção ao gol. Ele tocou de lado, buscou o Casemiro. Tem de se desinibir. Assim ele vai brigar pela vaga.
0: E vem aí o que o Brasil mais quer, Pretzel.
10: Hendrick, chamado pelo Ancelotti junto com Martinelli. Duas mudanças então vão ocorrer no ataque dos candidatos, né? Matheus Cunha, Vinícius Júnior ou alguém no meio campo. Pelo Ancelotti junto com Martinelli. Duas mudanças então vão ocorrer no ataque dos candidatos, né? Matheus Cunha, Vinícius

0: direita. É com ali Casemiro para ser jogando para a seleção brasileira. Repito, Brasil 3, Haiti 0. Na Bandeirantes, é você. Alô, alô, Lucas Bueno.
1: Mais cedo, os Estados Unidos garantiram sua vaga para a próxima fase da competição ao vencer a Austrália por 2-0. Além deles, Marrocos venceu por 1-0 a Escócia.
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0: E dúvida do toque, ele para parceiro, jogando a seleção do Brasil. Para o fim, chuta, solta pelo setor de esquerda, campo de retaguarda, recorda o Coutinho na quarta zaga. Marquinhos, Marquinhos domina pelo campo de defesa. Ele vem para a finta, tenta o toque, ele para o Coutinho pelo setor de esquerda. Já recorda a jogada. Lançamento em velocidade para o Rayan. Rayan domina pelo setor de ponta, vai para a finta, limpou, puxou, rolou na entrada da área. Cerrado, passe. Domina no campo de defesa, parceiro, jogando e houve a falta. Desnecessária do Danilo. Desnecessária a falta do Danilo, era só cercar. Falta pro Haiti bater.
3: Vem aí Endrick, Martinelli, Ancelotti já conversa com os dois e no passe aquele que o Casemiro errou, ele ficou muito irritado com ele mesmo, que o Danilo passava no corredor. 3-0 Brasil.
0: É bola do campo de defesa, recolhe do campo de retaguarda contra o Haiti. O Casemiro não consegue jogar, você imagina contra uma seleção europeia forte, né? Isso, espero que o técnico do Brasil esteja vendo isso. Domínio do campo de defesa, recolhe do campo de retaguarda num grito de Endrick, Endrick, Endrick, a torcida brasileira. Já prendeu no centro, pelo setor de esquerda, recolhe e continua no meio de campo. Domínio do campo de ataque, tenta o passe, ele bala curto pelo comando, Del Croix. Ele tenta a finta, Del Croix, recolhe pelo setor de esquerda, Providência, Providência prende a jogada, volta com Del Croix. Ele recolhe a jogada pelo setor intermediário, Haiti tem o Haiti, tenta entrar no comando de ataque. Bellegarde, Bellegarde escapou da marcação do primeiro, escapou do segundo, vai bater pro gol. Chegou Danilo, põe para a linha de fundo, escanteio.
4: E parece que fez um gol, Danilo, porque ele vibra junto com o torcedor. Tem escanteio, o primeiro do segundo tempo a favor do time do Haiti. Acho que teremos as mexidas. Talvez depois do escanteio vem pressão do Haiti agora, Ulisses.
0: E vai mexer a seleção do Haiti. Quem mexe primeiro é o Haiti, viu, Capela? Tá indo embora o 21.
4: Opa!
0: Casemiro.
4: Casemiro vai embora. 11. Vamos ver quem chega. 11, maravilha. Camisa número 11 aqui é o Detson. Detson, camisa número 11, entra na vaga do Casemiro, número 21, Ulisses.
0: Muito bem, obrigado, valeu Capelinha. No futebol tá Bandeirantes pra você, tem que escanteio. Escanteio no campo de ataque, escanteio para a seleção do Haiti bater. Vem pra cobrança de escanteio a seleção do Haiti. Levantamento vem pra dentro da grande área, placar de 3-0 pra seleção brasileira. Escanteio pra seleção do Haiti cobrar, você ligado na Bandeirantes. A torcida infórica vem pro toque de bola do Haiti, levantamento na boca do gol. Alisson tira a bola na defesa e vem para salvar lá atrás o Douglas, mas o árbitro parava o jogo.
4: E quem chegava por lá era o Duvernay, camisa número 22. Quem disse que o Alisson não faz aquela defesa indefensável? Tapa na bola, evitou que seria o primeiro gol da seleção do Haiti. Jogo tá parado, segue 3-0 pro Brasil, Ulisses.
0: 3-0 para a seleção brasileira. Vai mexer novamente a seleção do Brasil no jogo. Você ligado na Bandeirantes, a Bandeirantes com você, mexe o Brasil.
3: Agora as duas mudanças. Primeira, meu caro Zaidan, tá saindo o Paquetá com a 20 e tá entrando o Martinelli com a 22. E sai Matheus Cunha com a 9 e entra Endrick com a 19. Então as duas mudanças. Paquetá sai com a 20, entra Martinelli com a 22. E sai Matheus Cunha com a 9 e entra Endrick com o nome gritado pela torcida número 19.
0: Muito bem, com moral, Endrick. Pois não, Zaidan, queçada.
5: Gostei, gostei. É isso. Mantém o Vini ali. Agora o Vini vai jogar um pouco mais, mais fechado. O Martinelli faz essa ala, não é? Rayan aberto na outra ponta. E é muito legal ver essa dupla, Zaidan. E Ulisses, Endrick e Vini juntos na seleção. Muito legal.
0: É um futebol, tá mandando isso pra você.
6: Ele refaz o 4-2-4, Ulisses. Ele refaz o 4-2-4, né? É, mantém o Vinícius Júnior no tiro, troca o centroavante, entra o Endrick. A gente ouviu o estádio, como você frisou, gritando Endrick, Endrick. Então agora ele mantém Rayan na direita, o Martinelli na esquerda e o Vinícius pelo meio, próximo do Endrick, Ulisses.
0: É o futebol da Bandeirantes para você. Toca a bola na seleção do Haiti. A bola volta 19 minutos do segundo tempo. Placar de 3-0 para a seleção brasileira. Domina a seleção do Haiti. Tenta o toque de bola. Vem para a marcação. Recolhe do toque. Coutinho. Vê a falta do Douglas Santos. Segundo bandeira.
4: E totalmente desnecessária essa falta. Acabou chegando por cima, dando uma solada. Falta marcada lado direito. Certamente vem bola na área da seleção brasileira, Ulisses.
0: Pra você ligado no microfone da Bandeirantes, a Bandeirantes com você. É falta bem marcada para a seleção do Haiti bater. Vem levantamento para dentro da grande área. 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Obrigado pelo carinho da sua sintonia. Você curtindo o sonsaço da Bandeirantes. É falta novamente para a seleção do Haiti bater pela direita. E a torcida, na hora que é anunciado o nome do Endrick, atrasadinha a FIFA aqui, se levantou.

0: Mais uma vez para cantar o nome atrasadinha, FIFA, hein? Se posiciona para a cobrança. O locutor tava dormindo, hein? Do meio do campo de ataque, o locutor do estádio. Aqui se posiciona, que esse locutor aqui não dorme, não, meu filho. A bola volta do campo de ataque. É falta pela direita para a seleção do Haiti. Bater pela direita do campo de ataque. Vem para a cobrança, Belingardi. Ele vai partir para a bola. Partiu para a bola. Correu, bateu, levantou na boca do gol. Sobe a zaga brasileira. Vem para tirar. A bola volta de primeiro. Tentou bater, furou. Bola tocada para fora. Pessimamente tocada para fora. Está marcado o tiro de meta para a seleção do Brasil bater na tentativa do chute do Duverne.
1: Uma coisa horrorosa, né? E o Providence, que deu aquela finalização e acabou furando, olha só, é base do Paris Saint-Germain, mas joga no modesto Almere City da Holanda.
2: O Luiz.
0: Amarelo, Pretzel.
3: É, o Douglas Santos levou o amarelo na entrada anterior e reclamou muito do auxiliar também. Brasil liquidando a fatura. 3-0, 2 do Matheus Cunha, 1 do Vinícius Júnior.
0: Pois não, Zaidan.
2: O Vinícius deu uma discutida ali com o Alejandro Hernández, o árbitro espanhol. Esse árbitro é interessante, Ulisses, porque ele, todo mundo sabe que ele é torcedor do Barcelona, né? Manifestações desde a infância, ele era fã do Romário, então, e o pessoal do Real Madrid fica louco quando ele é escalado para apitar o clássico, o super clássico Barcelona e Real Madrid. Então ele e Vinícius já tiveram outros entreveiros. Não foi o primeiro, viu, Cabo?
0: Teve um jogo que ele expulsou 7, né? Jogadores, lembra?
2: E todo mundo sabe que ele é Barcelona.
0: Nesse clássico. É, pra você ver. Aí parado o jogo, é falta para a equipe do Brasil bater, falta para a seleção brasileira bater. Pois não, Quesada?
4: Não, muitos jogadores franceses nessa seleção do Haiti. Ainda bem que é a genérica, né? Porque na hora que pegar a França de verdade, o Brasil vai ter que jogar mais defensivamente do que tá jogando.
0: Você acha que vai jogar assim contra a França?
1: Eu espero que não, né?
0: É falta para a seleção brasileira bater. Se posiciona para a cobrança de falta. A seleção do Brasil vem para bater. Casemiro pede passagem. Bruno Guimarães na bola também. É falta para a seleção. Bruno Guimarães vem para a cobrança. O camisa 8 do Brasil. É falta para a seleção brasileira bater da intermediária. É pelo setor de meia esquerda. Campo de ataque em frente à grande área. Bruno Guimarães vem para a bola. Partiu, correu, bateu. Levantou na segunda trave para o Casemiro. Casemiro soltou para dentro do gol. Afasta a zaga. Vem para tirar a bola. Volta. Volta na entrada da grande área. Tempo do toque. Ele fala novamente. Bruno Guimarães para ganhar para a seleção brasileira. Ele parte. Que soltou, não se aprende para Vini Júnior pelo setor do esquerdo, que para ataque, ele não está dentro da grande área, limpou, tentou cruzar em cima da marcação e a bola não sai. Domina no campo de defesa, está sempre jogando, sai jogando errado, no meio do campo da reta, quarta a seleção brasileira, o Haiti sai jogando errado, Gabriel Magalhães domina para a seleção brasileira, ele abre a jogada para Casemiro, Casemiro prendeu pelo setor de esquerda, Douglas Santos pede, enfiada a bola no comando de ataque para Bruno Guimarães, abre o jogada para Vini Júnior, balançou, cortou, vai fazer do jeito que ele gosta, ele perde o ângulo, recolhe a jogada novamente pelo setor de esquerda, abre o lance à frente, soltou a jogada, recolheu o Brasil, é pro toque de bola de Vini Júnior, vai pintar um golaço no travessão, Martinelli bateu no travessão, a bola ela caprichosamente não quis entrar.
3: O auxiliar marcou impedimento, a jogada foi maravilhosa, mas o gol não valeria, impedimento marcado, o Vinícius só ajeitou pro Martinelli, Martinelli costuma fazer esse tipo de gol jogando pelo Arsenal, impedimento marcado, parada para hidratação, 3-0 para o Brasil.
0: E aí, Quesada, e aí, Zaidan, agora vocês fiquem à vontade.
4: Mereci o gol, Ulisses, olha, e você hidrate também, porque tá fazendo um calorzinho legal aqui. Agora melhorou. Mas assim, o Vini tá fazendo uma partidaça, hein, Zaidan? Que partida do Vini Júnior. A gente cobrava muito que o Vini se apresentasse, né, na seleção como ele se apresenta ao Real, valendo inclusive título de melhor do mundo, fez gol na estreia no empate com o Marrocos e hoje, além de marcar gol, muito participativo, né? Muito assistente, um cara que sabe o que está fazendo quando pega a bola e nesse lance muito inteligente para deixar a marcação atenta a ele e a bola para o Martinelli, e se sai esse gol, que golaço seria, né, Zaidan?
2: Que golaço seria. Não, o Vinícius, a gente falou, é o cara do jogo. Ele fez um gol, ele deu passe pro gol, ele chutou a bola que produziu o rebote, que saiu o primeiro gol do Brasil. Ele é o cara do Brasil no jogo. E já havia jogado bem contra a Marrocos. Só me permita aqui um abraço para quem está aí perto de vocês, o Guilherme Leonardo Júnior, que mora em New Jersey. E ele está sempre ouvindo a Bandeirantes, junto com o filho dele, que está jogando na Espanha, o Giovanni. Estão na quente New Jersey, ouvindo a Bandeirantes, acompanhando a transmissão, gostando demais da atuação do Brasil. Claro, o Brasil está enfrentando um time que é semi-amador, né? Ah, tem cara que joga ali, que joga colar, mas o conjunto é semi-amador, é um time tecnicamente muito fraco. Então tá fazendo o que tem de fazer, ganhando sem problemas, é isso que se espera. Agora, o mais importante, a gente insiste nisso, né, Kessler? É o Ancelotti conseguir identificar o que há para ser corrigido. Os erros que a seleção ainda tem, táticos de posicionamento, os buracos que existem. O Haiti conseguiu entrar na área 3-4 vezes, o Alisson fez uma defesaça. Então, se é contra um time forte, você pode perder por causa desses defeitos, por causa desses problemas. Então a obrigação do Ancelotti é aproveitar um jogo como esse, que já está ganho, e observar aquilo que tem de ser melhorado, aquilo que tem de ser corrigido para a hora do vamos ver na Copa do Mundo, né, Kessler?
4: Ulisses, voltando aí da hidratação, os jogadores, hein? Tudo retomado para essa reta final do segundo tempo.
0: Muito bem, então, para você ligado no microfone Bandeirantes e Band FM, torcedor brasileiro. Vai mexer? Que mexeu quem? Vai mexer quem? Haiti vai mexer aí, Capela?
1: Boa pergunta, Lição. Já eu confirmo para você, subiu a plaquinha.
3: Eu te ajudo aqui, João. 16
2: foi embora.
3: Joseph, no lugar do 15, Providence. 16, Joseph, no lugar do 15, Providence. Na parada para hidratação.
1: Obrigado, mestre.
3: Pra festa aqui. Ei, Capela, tocou até latino aqui na parada para hidratação. Que momento da FIFA.
0: Virou festa, cara. A hidratação virou festa. Recomeça o jogo. Domina a seleção brasileira. Tenta descer do campo de ataque. Vem para ganhar a jogada. Martinelli toma a pancada. Meu amigo, que pegada no Martinelli. Tá parado o jogo. E pinta cartão amarelo, hein?
1: Sobe cartão amarelo naquele montinho e o Casemiro tá com as mãos na cabeça porque ele não acredita que o árbitro aplicou o cartão amarelo. Na visão dele é cartão vermelho. Obviamente tem o Carlos Del Cerro, o espanhol, para analisar no vídeo, mas os jogadores brasileiros pedem cartão vermelho direto, Ulisses.
0: Dunley tomou amarelo aí, 17, hein? Dunley tomou
1: ele
0: cartão
1: mesmo,
0: amarelo
1: aí, Capelinha. Jogador que joga no Philadelphia Union, ele tá sentindo em casa, mas tomou cartão amarelo, o terceiro da seleção haitiana, que agora começou a bater uma barbaridade.
0: E aí, tomando cartão amarelo, Dunley. Tomando cartão amarelo, jogador da equipe do Haiti, Dunley, tomando cartão amarelo no jogo. Pra você ligado no microfone, Bandeirantes e Band FM juntas na Copa do Mundo 2026. É falta pra seleção brasileira bater. É falta pra seleção brasileira bater. 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Do meio do campo de defesa pra ser jogando a seleção brasileira. A abertura vem pra Alisson. Alisson prende a jogada pelo seu campo de defesa. 3-0 a seleção do Brasil. Do meio do campo de defesa vai tentar o toque de bola contigo novamente para Marquinhos. Marquinhos recolhe. Parte pelo campo de ataque. Tenta chegar da bola. Recolhe a jogada. Ganha o lance pelo meio. Parou uma. Marcou o quê? Ele marcou a falta do Hendrick.
3: Isso.
0: Não, mas peraí. Falta em cima do Del Croix. Mas o Hendrick parou de costas, o Del Croix trombou nele.
3: Mas ele marcou. É a 10ª do Brasil contra a 5 do Haiti. 3-0 Brasil. 2 do Matheus Cunha, 1 do Vinícius Júnior.
0: A bola volta do toque de bola para ser jogando. Já prende o nicho curtigo no setor intermediário. Tentava descer a seleção do Haiti. Recolhe Danilo, ele é perigoso. Olha a bola que ele dá pro Alisson, cara. Domina, rasga Alisson. E depois ele pede desculpa. Pô, o Danilo tá de sacanagem no jogo, cara. Pô, já deu um passe errado. Agora ele meteu uma bomba pro Alisson dominar, velho.
4: Tá desatento, né? Ele, o Alexandre não tá em campo, mas o Casemiro, né? Parece que esses caras que são os cansados da Copa anterior, né? Quando eles pegam a bola, eles perdem um pouquinho a noção de tempo, de espaço. Você tem razão, não tá legal mesmo. Não faz uma boa partida o seu Danilo, o parça do Ancelotti.
0: O Brasil tem que fazer mais 2 gols, pelo menos, aí, né? Pra ficar bem tranquilo. Pra garantir a primeira posição do grupo. Porque eu vou dizer pra você, a Escócia hoje perdeu pra seleção de Marrocos. E Marrocos tá ali perdendo pro Brasil, mesmo número de pontos, no saldo de gols nesse momento. É falta pra seleção do Haiti bater. Belengard tentou levantamento na grande área. Belengard bate, afasta a zaga brasileira. Tira dali Marquinhos. Era a volta do toque para o domínio do campo de retaguarda. Tenta ser jogando a seleção do Haiti. Você ligado na Bandeirantes. A Bandeirantes com você, torcedor brasileiro. Obrigado pelo carinho da sua sintonia. Bola invertida aqui pelo setor de esquerda. Campo de retaguarda. Evita a saída. Domínio do campo de defesa. Novamente Belengard. Ele prende o lance. Belengard volta a jogada contigo no setor intermediário. Vai por domínio de bola curta do comando de ataque. Dunley. Dunley domínio. Faz o break em cima da marcação. Tem Belengard aberto já. Domínio do campo de retaguarda. Dunley recolheu. Abriu novamente com Belengard. Bellingardi. Bellingardi pede a jogada, abriu pelo setor de esquerda, que abre ataque com Joseph. Joseph domina, vem pra frente, em cima da marcação no primeiro. Ele tentou escapar do Bruno Guimarães e vem pra fazer a falta. Falta pra seleção brasileira bater. E o árbitro, sonolento, torcedor do Barcelona, demorou pra marcar, hein? Que mala, hein?
1: O Alejandro Hernández, ele demorou uma eternidade, e até o próprio jogador brasileiro Bruno Guimarães, que caiu, falou: vai, filho, marca logo. Falta marcada, é a sexta cometida pelos jogadores do Haiti, e temos o público: 68.324 torcedores. Repetindo, 68.324 torcedores. Agora, a renda, a FIFA não divulga.
0: A bola volta do toque, ele para na Coutinho novamente no campo de defesa. Recolhe, que absurdo, isso é uma vergonha não divulgar a renda, né? É uma coisa, uma vergonha.
5: Claro.
0: A bola volta no toque de bola, Coutinho novamente no setor intermediário. Já recolhe o domínio novamente. Depois do jogo, vamos debater sobre a renda também, que a FIFA não divulga. E vem Endrick, tenta o passe de bola. Linda a bola do Endrick, abriu pro Ryan. Ryan abriu, é para o Douglas Santos, bateu para fora. O Douglas Santos, ele partiu, dominou, bateu pro gol errado. Que chance, perde o Brasil do quarto gol. Não é pra bater assim, é pra bater de chapa na bola no canto.
3: E aí eu vi Roberto Carlos passando ali, enchendo o pé, mas o Douglas não tem o cacuete, pegou mal na bola pra fazer 4-0 e encerrar a conta.
0: Futebol não tem que fazer gol, gente. Tem que fazer gol pra garantir o primeiro lugar do grupo, porque depois tem que vencer a Escócia, porque Marrocos vai vencer o Haiti. Você vai ver só, não tem conversa não. Duvido do campo de defesa, a seleção brasileira tenta sair pro jogo, vem pro toque de bola novamente, houve a falta. Falta em Casimiro. Casimiro caindo, parecia em slow motion, hein, velho? E eu senti tremer o chão aqui, hein?
1: Eu não posso falar muito não, mas você tem toda a razão. Tudo que o Casimiro tem feito nessa Copa é em slow motion. Girar, passar, lançar, e até quando sofre falta, campo de defesa, 3-0 Brasil.
0: A bola já volta do toque de bola com a seleção brasileira, sai jogando para Marquinhos. Como é que é?
5: Capelães conseguiu derrubar a estátua do Rock.
0: Ah, derrubou mesmo. Ele deu uma barrigada na estátua. Estão reformando ela lá. Domínio do campo de defesa. Recolhe. Deu uma pançada na estátua. Recolhe do campo de ataque. Tenta descer a seleção brasileira. A abertura foi pelo setor de direito do campo de ataque. 3-0 para o Brasil. 3 gols no primeiro tempo. Domínio do campo de retaguarda. Eu esperava mais do Rian, hein? Até agora, será que a estreia em Copa está sentindo? Vamos, Rian. Domínio do campo de ataque. Vai com a finta. Abre o gol. A bola vai sair. O gol. Bateu. O Endrick.

0: Brasil, mas não tá valendo, tava impedido o Endrick.
1: É verdade, agora tu falou no Rayan, ele fez a jogada. Jogou no Endrick, o Endrick entrou um pouquinho à frente, impedimento já confirmado. 3-0 Brasil, o Brasil vai vencer o jogo. 3-0. Dois do Matheus Cunha e um do Vinícius Júnior.
0: Com dois gols anulados a seleção brasileira no jogo. Um do Rafinha, do fraco Rafinha, com a camisa da seleção brasileira, e outro agora do Endrick.
2: Perfeito, e a bola na trave ainda do Martinelli. Volume ofensivo da seleção hoje, legal, legal. Olha o Haiti no ataque aí, Ulisses.
0: E vem pro jogo, domina pelo comando de ataque, tenta descer a seleção brasileira, recolhe novamente o Haiti, já prende pelo setor de direita, a abertura foi feita à frente no comando de ataque, vem pra tirar, a bola foi junta pra Vini Júnior, ele tenta o domínio pra seleção brasileira, toma falta, só lateral. O árbitro para o jogo, marca lateral pra seleção do Brasil, bater no seu campo de defesa, pra você ligado na Bandeirantes, a Bandeirantes com você, já domina do campo de retaguarda pra sair o Juliano, domina novamente do toque de bola, recolhe novamente no campo de defesa, sai jogando contigo novamente a seleção do Brasil. A abertura vem pelo seu campo de retaguarda, vai tentar o levantamento à frente do comando de ataque, aperta na marcação a seleção brasileira, tenta o toque de bola, Marquinhos domina pelo seu campo de defesa, vai tentar a finta, tenta o toque de bola, volta curta pelo meio de campo, a bola passa, chegaria, toque errado na bola, Ryan, toque errado, a bola volta novamente com a seleção do Haiti. O Haiti domina pelo setor de esquerda, recolhe no campo de ataque, 3-0 para a seleção brasileira. A abertura foi feita à frente no comando de ataque, tenta o toque de bola, aperta Marquinhos, ele sai da zaga, a abertura vem pelo setor de esquerda, campo de ataque, vai para o domínio Simão prende o lance, tentou passe errado, mas desvia na marcação brasileira, toca por último na bola Bruno Guimarães, a bola volta com Haiti, levantamento vem para dentro da grande área, tentou a tabela, vem para rasgar a zaga brasileira. É o Danilo, ó, nós estamos vendo o Vini Júnior na direita só, certo? O jogador vai bater uma bola sem pressão nenhuma, ele mete na esquerda, o Vini Júnior tá lá na direita, porque eu tô falando de jogador de seleção, né? Isso é chato, não. Quer dizer, ele tinha que pelo menos, no mínimo, meter a bola lá na esquerda pro Vini Júnior, pois não?
3: Ele tá escalando o Danilo errado, né? Esse é um problema crônico aí. Agora é o seguinte, o Endrick, no momento que o Brasil tá meio preguiçoso, meio campo não arma nada, mas chegou duas bolas chegaram pra ele. O que ele fez? Na primeira, ele conseguiu criar aquele lance que foi parar no Douglas Santos, que errou a finalização. E na segunda, ele tava ali impedindo coisa de milímetros e tal, mas você viu a finalização do moleque? A frieza. É o cara que sabe fazer gol. É artilheiro nato. Ele não treme na cara do gol. O Endrick é muito bom. Ele não pode ser usado apenas esporadicamente na seleção brasileira, que vai mudar, né, Ulisses?
0: Mexe o Brasil. Tá saindo o Bruno Guimarães, entrando o Danilo Santos, Quesada.
2: Isso é. Saíram Bruno Guimarães e Vini, entraram Danilo Santos e Ederson. O Ederson com a camisa número 2 e o Danilo Santos também entrando na equipe brasileira.
0: Muito bem, então. Vai mexer também a seleção do Haiti, o Capela. Vai sair o camisa 10.
4: Vamos lá. Maravilha. Jogou nada também, né? O Bedegaard vai embora com a camisa 10. Vou falar pro seu diretor de TV, dá uma taça pra ele. Daqui a pouco eu confirmo quem entra.
2: Ah, não, Capelinha, fácil.
4: Vai embora o 10. É o 7. É o 7, é o Etienne. Etienne, número 7, entra na vaga do Bedegaard com a 10.
2: Interessante essas mudanças, hein? Ederson é um cão de guarda, é um pitbull, é um Doberman. E o Danilo Santos dá aquela dinâmica que a gente tanto gosta. Olha aí.
0: E vem Brasil no campo de ataque. Martinelli dominou no comando de ataque. Vem pro Breck, tenta a finta, tenta o toque de bola, soltou pra direita no campo de ataque. Abriu boa jogada, vem cruzamento errado pro Endrick. Aperta na marcação, seleção brasileira. O árbitro marca falta. Falta do Ederson. Falta do Ederson para a seleção brasileira bater aí, Capelanes.
4: E acertou justamente o rosto do jogador adversário. O Ederson saiu de fininho porque ele acabou de entrar. Me arrisco a dizer que seria o cartão amarelo mais rápido da história das Copas. Não tomou cartão amarelo, mas cometeu mais uma falta. A 11ª da seleção brasileira, 3-0 Brasil.
0: As alterações do Brasil, Zaidan.
3: Bom, o Danilo é garantia de que essa bola vai chegar mais, né? Os atacantes. Porque quase nada estava sendo produzido pelo meio campo. Casemiro, a gente já sabe, ele não vai armar o time. E o Bruno já estava cansadão. Depois que o Paquetá saiu, ficou tudo em cima do Bruno para armar o time. E agora com o Danilo, a tendência é que esses atacantes todos aí, o Ryan, o Endrick, o Martinelli, comece a receber mais espaço. E o Danilo chega mais, se aproxima mais. Pena que é pouco tempo, né? Poderia ter feito isso antes.
0: Depois do jogo tem o apito final com Ricardo Capriotti. E aí, Quesada?
2: É isso aí. É, o Brasil tirou um pouquinho o pé nesse segundo tempo, né? Vamos ver com essa entrada aí dos últimos, se o Brasil volta a ter aquela dinâmica e tenta chegar ao quarto e quinto gols, né? Que seria muito importante fazer mais dois golzinhos aí.
0: Tenta o toque para Coutinho, novamente Placide. Placide domina para a seleção do Haiti, para ser o jogo do Haiti no campo de defesa. A abertura vem pelo setor de esquerda, aperta na marcação a zaga brasileira. O Marquinhos saiu para marcar agora e o Marquinhos está quase na lateral aqui. Vai curtir uma de atacante, o Marquinhos, é isso que eu tô vendo. Lançamento vem no comando de ataque, sobe de cabeça, a zaga brasileira vem para tirar. A bola volta para Douglas Santos, tenta rasgar na frente, rasga de forma errada, a bola bate no Haitiano. Domina novamente no campo de ataque, tenta o toque de bola, chega Danilo. Recolhe a jogada, a seleção brasileira. Prende, tenta ser jogando novamente no campo de retaguarda, prende a jogada Ederson. Ele volta a jogada do toque de bola com a seleção brasileira. Já prende o lance Alisson, Alisson levanta no comando de ataque para Ryan. Ele tenta o toque de bola, Martinelli, Martinelli vai tentar o domínio, fica no chão caído. A bola volta, volta no toque de bola com a seleção do Haiti, que tenta descer do campo de ataque. A abertura foi feita pelo setor de esquerda, campo de ataque 3-0 para a seleção brasileira. Domínio do campo de ataque, enfiada a bola no comando, recolhe a seleção brasileira e na sequência falta. É falta para o Brasil bater do campo de defesa.
4: Aí foi totalmente sem noção na jogada, chegou atrasado para ali o Esperian, jogador que por sinal comete mais uma falta no jogo, o jogador nascido na França, joga no Nancy, o jogo está parado, daqui a pouquinho os acréscimos, 3-0 mais 3 pontos para o Brasil na Copa.
2: Com a entrada do Ederson, você percebeu bem, o Marquinhos um pouco mais à frente, o Ederson vem para a direita, o Danilo vai para a zaga e isso libera o Marquinhos, que sabe jogar como volante para ficar um pouco mais adiantado ali ao lado do Casemiro.
0: É bola para a seleção brasileira, parte Alisson na bola, bate, tenta o levantamento à frente para o comando de ataque, tenta o toque de bola, Hendrick vai para cima na marcação, aperta para a seleção brasileira, vem para tirar a seleção do Haiti, toque de cabeça contigo na intermediária, novamente Ederson, a bola volta, volta com a seleção do Haiti, que sai jogando no seu campo de defesa, prende o lance, Adé recolhe para a seleção do Haiti, placar de 3-0 para a seleção brasileira, o tempo não para, Bandeirantes marca. 39 minutos de bola rolando, 39 de bola rolando para você conferir. Girando o placar da Copa do Mundo 2026. Continua para você, Brasil 3 gols do primeiro tempo. 2 do Matheus Cunha, 1 do Vini Júnior, 0 para a seleção do Haiti. Na Bandeirantes, quem vem para falar é você. Alô, alô, Lucas Bueno.
5: O Liverpool prepara uma oferta de 100 milhões de euros por Ian Diomandé. Ele que tem sido destaque da Costa do Marfim, ganhou o prêmio de Man of the Match na partida contra o Equador.
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0: A bola volta com a seleção brasileira, prende Marquinhos, já recolhe a jogada pelo comando de ataque, tenta o toque de bola pelo setor de esquerda para Ryan. Ryan domina para a seleção brasileira, o toque de bola vem no meio completamente. Casemiro, não dá mais para você com a camisa da seleção. Erra Casemiro, passa mal, a bola volta para Alisson, que também erra o Haiti. Erra também a seleção
3: não
0: do Haiti.
3: Não conseguiu, é muito ruim, né?
0: Nossa, com o Casemiro, né?
3: E o Haiti
0: Casemiro
3: também.
0: É péssimo. Não, e o Casemiro é horrível. Ele não pode vestir essa camisa assim, ele pode ser cara de confiança, ele pode ser o que for. Esse italiano vai arrebentar com o Brasil, com o Casemiro, com a camisa 5, hein? Esse cara não tem condição de vestir a camisa, o vovô Casemiro da seleção brasileira. Com o Haiti ele não consegue jogar, cara. Haiti, hein? Pois não, Zaidan, pois não, Quesada.
2: Não, é, eu já teria tirado o Casemiro há muito tempo da seleção, eu já teria deixado o Casemiro fora da seleção, Zaidan. Mas enfim, homem
3: não,
2: de confiança.
3: Não, o Casemiro... Casemiro, assim como o Thiago Silva e o Danilo, eles eram tidos já como aposentados na seleção, né? O Thiago Silva, inclusive, declarou isso publicamente. Mas o Ancelotti, inseguro, num país estranho e tal, falou, pô, eu vou chamar os caras que eu conheço, que eu enfrentei, ou que eu treinei, ele treinou o Casemiro na Europa. Então ele trouxe os caras de volta e botou na cabeça que não basta tê-los de volta, precisa escalá-los, né?
0: Para o jogo, a seleção do Haiti para a batida. Gol! Alisson defende e põe para a linha de fundo. Escanteio.
4: Foi muito faminha por ali, o Isidoro escapou pela ponta esquerda, deixou o Marquinhos na saudade. Escanteio já cobrado, vem a seleção do Haiti.
0: E vem pro jogo a seleção do Haiti, zaga desguarnecida do Brasil, afasta, a zaga brasileira vem para tirar. Não tem ninguém do Brasil no ataque, abre a volta com a seleção do Haiti, que já sai jogando no seu campo de defesa, prende o lance a seleção do Haiti no campo de retaguarda, já prende o lance curtinho pelo setor de esquerda, vem pro toque de bala curto no comando de ataque, aperta na marcação, tenta descer pro toque de bala curtinho, Detson prende o lance, recolhe curto, solta pelo setor intermediário, já domina Joseph, Joseph e abre a jogada pelo comando de ataque, tentou Spirian. Spirian dominou, preferiu voltar a jogada na sua zaga central. Uma vergonha o segundo tempo da seleção brasileira. Domínio do campo de ataque, esse é assunto pro apito final no futebol da Bandeirantes. Aí tá parado o jogo, tá parado o marcador lateral pelo setor de esquerda, campo de ataque para a seleção do Haiti bater. Você ligado no microfone da Bandeirantes, a Bandeirantes com você, 3-0 para a seleção brasileira. Lateral foi cobrada, bola volta contigo no meio de campo. Já domina curto no campo de Ernesto, aguarda para ser o jogo da seleção do Haiti. Abre o compasso, bola batida direta pro gol, torta mal, linha de fundo, tiro de meta para a seleção brasileira. Fabrara.
3: Uma coisa.
0: Pois não, Zaidan.
3: Não, só para dizer, desculpa, só para dizer o seguinte, só para encerrar o que eu estava dizendo. Dos três, o único que ele deveria ter chamado, ele não chamou, que é o Thiago Silva, que continuou jogando em alto nível. O único que ele deveria ter chamado, dos aposentados, ele não chamou, que é o Thiago Silva, que é um zagueiraço, né? Poderia ainda ser útil na seleção brasileira. Agora o Danilo e o Casemiro, o Danilo lateral, não podem mais jogar na seleção. O Danilo tem sido reserva no Flamengo, né, Luiz?
0: E vem pro jogo, tenta descer a seleção brasileira, vem pro toque, levada curtinho, o Hendrick apertou na marcação, bola explode nele, volta para o goleiro Palacide. Domina no campo de defesa para ser jogando para você, ligado no microfone Bandeirantes, torcedor brasileiro. A bola volta no toque de bola, estamos com 43, vamos chegar com 44 minutos, já os acréscimos por parte da arbitragem. Lançamento à frente, o Alisson não saiu, recolhe no campo de ataque, tempo do toque de bola curtinho pela direita, tenta descer a seleção do Haiti, levou no intermediário a campo de ataque, abriu jogada na direita, vem Haiti, recolheu, dominou, tentou a partir da linha de fundo, vem pra fechar a porta, tira mal novamente a zaga brasileira, a bola volta com a seleção do Haiti, tenta o domínio, Danilo na marcação, nada disso tá valendo porque tinha impedimento.
4: Eu acho que é a quarta vez no jogo que um jogador do Haiti cai na área pedindo pênalti. Você foi muito feliz, porque tinha um jogador saindo do impedimento do primeiro lance em que ele perdeu a bola. Me pareceu daqui o Isidoro. Jogo tá parado, daqui a pouquinho os acréscimos, vai terminar o jogo e o Brasil vence 3-0 e lidera o seu grupo da Copa do Mundo.
0: 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É bola no campo de defesa, vem Alisson pra bater. Ele tenta levantar a frente no comando de ataque, vai pro toque, bola aperta na marcação, zaga brasileira. Tenta o toque curtinho pelo setor intermediário, vai pro toque novamente a seleção do Haiti, bola sai pra linha de lado lateral pro Brasil bater. Manual pra seleção brasileira. Daqui a pouquinho apito final na Bandeirantes com ele.
4: 5!
0: Ricardo Capriotti, 5 de acréscimos. Vamos com mais 5 minutos de jogo. Aí tá parado o jogo. É lateral novamente para a seleção brasileira. Danilo Santos tenta o domínio para a seleção do Brasil, para ser o jogador do campo de defesa. Ele vem para o toque, ele para contigo no setor intermediário. Recolhe a seleção brasileira. A abertura vem com o toque, ele para de Rian. Ele domina no campo de ataque, vai para o giro. Tenta o toque curto novamente no setor de meio de campo. Solta Casemiro. Abriu no toque de bola. Recolheu no toque de bola. Danilo Santos prendeu. Martinelli desceu da esquerda. Hendrick vem pelo meio. Martinelli dominou, bateu pro gol. Vai pintar o gol. Tentou bater. Ederson. Mas o que é isso?

0: bateu no outro e saiu. O Brasil perde a chance do quarto gol no jogo.
1: Que coisa! O Quezada já falou. O Quezada já falou N vezes que o apelido dele é Doberman. Geralmente Doberman não brinca direito com bola. Acabou furando, literalmente se embananou, 3-0 e poderia ter feito o quarto. Foi muito mal o Ederson no lance agora.
0: E domina a seleção brasileira, a bola foi chuta. Vai Martinelli sozinho. Ele dominou o Endrick, entrou, bola pro Endrick, girou, vai bater pro gol, travado, puxado, é pênalti, o juiz não deu. Tive a impressão dele ser puxado. O árbitro mandou seguir. A bola volta no toque de bola contigo no setor intermediário. Domina a seleção brasileira. Já prendeu o lance pelo setor de direita do campo de ataque. Vai para o toque de bola da seleção do Brasil. Abertura na direita para Danilo. Em slow motion. O vovô Danilo. Ele prende a jogada. Recolheu para o toque de bola de Marquinhos. Marquinhos domina para a seleção brasileira. Sai jogando na zaga central para Gabriel Magalhães. Gabriel Magalhães domina para a seleção do Brasil. Tenta o toque de bola. De falta. Tá parado o jogo. Está marcada a falta cometida em cima do jogador brasileiro. É falta para o Brasil bater. Ryan caído.
1: E prontamente já pede desculpas por ali. O AD estava no lance e aproveito para dizer o seguinte: 68.324 torcedores, o público presente no dia de hoje, Ulisses.
0: No futebol da Bandeirantes para você, torcedor brasileiro. Aqui se posiciona a placa brasileira. Falta, falta para a seleção brasileira. 3-0 Brasil. Brasil tenta mais um gol. Se posiciona para a brasileira. Falta Danilo na bola. É falta para a seleção brasileira. Bater bem para a brasileira. Falta Danilo. Na grande área, Endrick na grande área, é falta para a seleção brasileira bater bem para a cobrança. Danilo Santos partiu para a bola, bateu, levantou no gol, subiu o zagueiro, cortou, tirou a bola, volta com a seleção do Haiti que está jogando no seu campo de defesa. Recolhe novamente, tenta o toque de bola, vem pro toque. Marquinhos corre, Casemiro tá lá, pediu um táxi. O Casemiro, Casemiro pede um táxi no meio do jogo, aí não dá. Domina do campo de ataque, prende o lance novamente, recolhe a seleção do Haiti, tenta pro Coutinho novamente. Etienne, Etienne dominou, abriu na direita, vem para a batida pro gol. Alisson dá o tapa na bola. E o Casemiro ficou olhando o jogo. Escanteio para o Haiti bater. O Casemiro pediu um táxi no jogo para voltar.
1: Eu não vou mentir para você. Eu tive a impressão que o Alisson tentou agarrar essa bola aí, mas acabou dando tapa nela. Escanteio. Olha o Haiti no final do jogo aí, Ulisses.
0: Escanteio para a seleção do Haiti, bateu escanteio, camarada pela direita, levantamento na grande área, o toque de cabeça vem para o meio, afasta parcialmente a zaga brasileira, vem para o toque de bola, nada disso está valendo, já está marcado impedimento para o Brasil bater no campo de defesa.
1: O Brasil que inclusive já cometeu mais faltas que a seleção do Haiti durante todo o jogo, porém o Haiti tem mais impedimentos, mais um marcado, campo de ataque, 3-0 o Brasil vence.
0: 3-0 para a seleção brasileira. 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Domínio do campo de defesa para ser pro jogo. Já prendeu o lance curto no setor intermediário. Recolhe novamente curto pelo campo de defesa. Domina novamente, vem para finta. Prende o lance curto pelo setor de esquerda. A seleção brasileira, Alisson bate. Ele tenta levantar a jogada para o comando de ataque. Sobre cabeça, tenta tirar a zaga brasileira. Não consegue. A bola volta para Marquinhos. Marquinhos escora a bola, mas escora para o adversário. Já domínio do campo de defesa. A seleção do Haiti já tenta partir do comando de ataque. Vem Marquinhos, trava, põe para fora lateral. 3 Brasil 0 para a seleção do Haiti. Lateral para fraquíssima seleção do Haiti bater. Vem para a cobrança pelo setor de esquerda. Lateral vai ser cobrado. A bola volta no toque. Ele vai no contigo no setor intermediário. Prende o lance curto para o meio de campo para ser para o jogo. Recolhe Delcroá. Delcroá domina. Ele prende o lance e vai terminar o jogo. Vai terminar a partida. 3-0 para a seleção brasileira. Era para ser uma goleada histórica. O Brasil. Bolas, duas bolas na trave, dois gols anulados e o Brasil foi aí. Vem Danilo, toca na bola, põe pra fora. Toda hora o Danilo toca a bola pra fora e pede lateral pro Brasil. Esse cara tem problema, velho. Domina no campo de ataque, já recolhe contigo no campo de defesa. Domina novamente aí no campo de ataque, tenta descer, aperta na marcação. Recolheu, Rainha tentou bater. Houve a falta ou não? Tá parado o jogo, falta pra seleção do Haiti bater na esquerda.
1: E escapou de tomar um cartãozinho amarelo. Atenção, último lance da partida. O Haiti vai tentar diminuir, para quem sabe colocar o nome de mais um jogador na história. Até porque só jogou duas Copas até aqui e um jogador foi o responsável por marcar uma única vez com a camisa do Haiti.
0: É falta para a seleção do Haiti bater, falta cobrada, levantamento na grande área, sobe a zaga brasileira, vem para tirar a bola, volta com a seleção do Brasil, vai terminar o jogo. Ergue o braço, árbitro, é fim de jogo. Foi pouco. Pouco. Na Bandeirantes e na Band FM, Brasil 3, Haiti 0. Vem com você aí, alô, alô, Ricardo Capriotti. O Brasil vence a primeira no segundo jogo da Copa e fica líder do seu grupo por saldo de gols.
2: Vamos lá, Ulisses. Foi pouco, bem pouco, bem pouco. É preocupante, porque Marrocos vai pegar a seleção do Haiti e tinha que ter feito mais, Brasil. Tinha que ter feito mais. Alô, Alexandre Pretzel, o que você está vendo aí, Pretzel?
3: Vendo a comemoração dos jogadores do Brasil, meu caro Ricardo Capriotti, pela...

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0: 23 horas
1: e 33 minutos.
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7: Olá para você, que bom estar contigo. A partir de agora, com Cidade Love, muita recordação, paixões que vão voltar a partir de agora com mais uma edição do Cidade Love. Prazer enorme estar com você a partir de agora com Cidade Love, esse programa que é gostoso demais de ouvir. Sejam bem-vindos.

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0: 23h52.
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2: 0:11.
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2: 0h29.
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0: Que canção linda é essa, hein? Já já tem mais, depois do intervalo.
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0: Zero hora e 45 minutos.
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1: Hora certa, 1:03.
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1: Valeu, gente! Essas são as últimas de hoje do nosso Cidade Love. Voltaremos no próximo programa com muito mais pra você.
2: Boa noite pra você!
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5: Hora certa. 1:37.
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1: Cadê os gritos pro Gustavo, gente?

0: 2:35.
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0: 10:18. Madrugada. 3:18.
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0: 3:20.
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2: 5 horas em ponto.
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1: Horas e 6 minutos.
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0: 5:09.
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4: Alô, minha gente, por aqui estamos chegando com o Sertanejo Classe A. E aí, como é que você tá? Tudo jóia? Tudo beleza? Tava com saudade já, hein? E o programa de hoje, você sabe, tem muita música gostosa pra você. E vamos começando o programa de hoje.
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1: Fechando esse nosso bloco musical aqui do Sertanejo Classe A, que volta daqui a pouquinho com mais sucessos.
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0: 5 horas e 30 minutos.
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1: Vou lhe tomar um cafezinho, mas volto já.
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3: Você está ouvindo o sertanejo classe A, de volta com você com mais um bloco de música boa.
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1: Mais uma que você recordou e ouviu com a gente também. Bom, daqui a pouco tem mais sucessos.
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4: Opa, já estamos de volta, já tomei meu cafezinho ali, meu pãozinho de queijo e agora vamos seguindo com mais moda.
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1: Daqui a pouquinho, mais sucessos pra você.
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6: Você está ouvindo o sertanejo classe A, de volta com você com mais um bloco de música boa.
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1: Vou ali tomar um cafezinho, mas volto já.
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8: 6:46.
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3: Valeu, é o João Aparecido Gomes que vai sair. Ele vem de Borda da Mata, Minas Gerais. Ele sai pra cavalo boi gay. Cavaleiro João Aparecido Gomes viajou. Vai embora, João. Vai embora, mineiro. Cadê o povo de Minas Gerais? Grita pra ele, bate palmas pra ele. Torce pra ele, aqui é o Barretão. Segura, garoto, pode pegar.

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1: Mais uma que nós conferimos por aqui. Daqui a pouquinho tem a sua canção.
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2: Hora certa.
3: 7:03.
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1: Modão bonito que nós conferimos. Você sabe, o nosso Sertanejo Classe A é selecionado com muito carinho, com só sucesso, só música boa, tá bom? Nós vamos ver o nosso intervalo, daqui a pouquinho tem mais. Eu volto já.
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3: Hora certa! 7:20.
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1: Estamos indo embora e fechamos muito bem com Sérgio Reis, Saudade de Minha Terra. E agora é hora da gente ir embora, pôr o pé na estrada. Mais uma vez, obrigado você pelo carinho da audiência aqui do amigo Elmer de Andrade com a sua rádio, com o Sertanejo Classe A. Eu volto na próxima edição. Um abraço e até!
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0: 7:36.
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0: 7:43.
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3: Horas e 19 minutos.

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9: E o final de semana chegou, hein? É, o final de semana chegou, o final de semana mais aguardado e esperado por muita gente. Até por você, né? Até por mim também. Nossa, final de semana é bom demais. Bora lá, gente, que este final de semana a gente vai curtir música boa aqui no nosso Pop Play. Prazerzão, Douglas Santos por aqui, como sempre, prometendo trazer pra você as melhores músicas do seu rádio. Aumenta o volume aí que o nosso Pop Play está no ar nesse finalzão de semana aqui na Melhor Rádio do Brasil.

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1: Gente, o Pop Play tá top, né? Mas chegou aquele momento do nosso show do intervalo. Volto já já com muito mais pra você curtir aqui no seu Pop Play. Comigo mesmo, Douglas Santos.
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0: 8:50.
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5: Olha que tô de volta com o seu Pop Play. Mais um sucesso chegando pra gente curtir junto. Aumenta o volume.
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1: É isso, gente. Vou ficando por aqui, hein? Obrigado por sua audiência, por sua companhia. Você que curtiu a nossa programação do início ao fim. Valeu por sua companhia, por sua audiência. Até a próxima edição do seu, do meu, do nosso Pop Play. Fico todos com Deus e pensamento positivo sempre. Tudo vai dar certo. Tudo já deu certo na sua vida. Até a próxima edição. Beijo no seu coração e tchau.
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6: Certa. 9h19.
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3: É isso, gente boa, está no ar mais uma edição do seu, do meu, do nosso Sabadão VIP. Aquela mistura de músicas que eu sei que você ama todos os sábados aqui junto comigo na melhor rádio do Brasil. Prazerzão, Douglas Santos por aqui, o seu locutor, prometendo trazer dessa programação incrível uma sessão de misturas de músicas pra você. Então já vai te preparando, aumenta o volume do seu rádio e vamos de música, porque o Sabadão VIP está no ar. Você que não me conhece, prazerzão, Douglas Santos por aqui, e o seu Sabadão VIP está no ar, na melhor rádio do Brasil.

0: Esteva!
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0: MF Felipe Amorim, a galera que tá com card em dia, tamo junto, hein?

0: coisa linda!
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2: E aí, tá curtindo Sabadão VIP? Gente, chegou aquele momento, chegou aquela hora do nosso show do intervalo e daqui a pouquinho estou de volta com muito mais pra você aqui, ó, comigo, Douglas Santos, com a melhor programação do seu rádio, que é o Sabadão VIP. Volto já!
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0: certa.
1: 9:41.
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5: Que pancada de mulher.
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9: Olha aí, depois desses recados incríveis dos nossos super anunciantes, o nosso Sabadão VIP está de volta. Prazerzão, Douglas Santos por aqui, o seu locutor, trazendo aquela mistura de músicas que eu sei que você ama. Aumenta o volume, Sabadão VIP, aqui na melhor rádio do Brasil.
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0: Posso matar a saudade? Então vamos relembrar. Assim.

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1: E aí, tá curtindo o Sabadão VIP? Gente, chegou aquele momento, chegou aquela hora do nosso show do intervalo e daqui a pouquinho estou de volta com muito mais pra você aqui, ó, comigo, Douglas Santos, com a melhor programação do seu rádio, que é o Sabadão VIP. Volto já!
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0: Bom dia e a hora certa.
1: 10:02.
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3: É o programa mais top do seu rádio, é o seu Sabadão VIP. E aí, tá curtindo a nossa programação? Tá chegando mais sucesso pra você continuar curtindo o melhor do seu rádio. É o Sabadão VIP com o melhor do pop, aquela mistura musical pra você.
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0: Respeito, menino Adriano Rude.
1: Você tá doido, hein?
0: Tamo junto.
1: Canarinho, bicho,
0: que moda, viu, amigo?
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3: Bora começar de novo?
0: Ai, amigo. Sexto!

0: Oh! A boca que não tá preparada, ela arreia, viu?
1: Arreia.
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0: Saudade.
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1: E é isso, gente. Vou ficando por aqui, hein? Obrigado aí por sua audiência, por sua companhia aqui no nosso Sabadão VIP. Até a próxima edição aqui na melhor rádio do Brasil. Mesmo horário, hein? Conto com você. Obrigado. Se quiser, pode seguir a gente aí nas redes sociais. Aqui é a nossa rádio mais top do Brasil. Fique por dentro da nossa programação e das demais programações que tem a nossa emissora. Só programação top. Valeu por sua audiência. Fica com Deus e até a próxima. Próxima edição. Fui, tchau.
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1: Hora certa!
2: Bom dia e a hora certa.
3: 10:21.
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4: Chegou, estamos aqui na sua rádio preferida e a partir de agora tem as 15 músicas mais pedidas da nossa programação, viu? Eu sou Ricardo Oliveira e tô com você e vamos agitar muito esse fim de semana com as 15 mais tocadas.

0: querida, muito bom estar com você, muito bom ter a sua sintonia aí, viu? Ó, vamos fazer um intervalinho aqui nas 15 mais pedidas, daqui a pouquinho a gente tá de volta.
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1: 10:48.
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0: Tocadas de volta aqui na programação da sua rádio preferida, as 15 melhores. Obrigado aí pela audiência, hein? Tá com o fone espetado aí, tá ouvindo a gente, tá no seu carro, no seu trabalho, na sua casa. Valeu pela sintonia. Vamos embora com as 15 mais pedidas.
1: Tem as 15 mais.
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1: Sensacional, vamos encerrando no seu fim de semana as 15 mais tocadas aqui na sua rádio preferida. Fim de semana foi bom demais, hein? E você tá com a gente? Obrigado de verdade, ó. As 15 mais tocadas ficando por aqui. Valeu pela companhia, o carinho. Até a próxima. Tchau, tchau.
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5: Hora certa.
6: Bom dia. E a hora certa.
7: 11 horas e 13 minutos.

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1: Hora certa.
2: Bom dia. E a hora certa.
3: 11 horas e 29 minutos.
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Já disse certo pensador que os provérbios são sentenças curtas advindas de longa experiência. Daí a dificuldade em entender tantos provérbios profundos. Do mesmo modo acontece com certas afirmações. Carecem muitas vezes de longa reflexão e até alta pesquisa para chegar ao entendimento. Não é diferente com algumas frases sucintas daquele que deixou um modelo para seguir de perto os seus passos. Ele falava muito com pouquíssimas palavras. Ensinava as mais fortes lições de vida com simples ilustrações. Fazia dos pensamentos mais insondáveis a coisa mais óbvia, a ponto de envergonhar a quem ainda não entendera. Isso não mudou. Nós que hoje o lemos, nos quedamos muitas vezes a perguntar o significado do dito. É preciso ir longe no raciocínio, voltar no tempo, muitas vezes, para sentir como sentia quem ouvia. Tentar ver como via quem o escutava. Entender o sentido das coisas como eram naquele tempo. Como entendia quem lhe estava dando ouvido. Só assim conseguimos chegar ao entendimento dos seus ensinamentos mais profundos. Vós sois o sal da terra, disse ele certa vez. Poucas palavras as quais, se forem explanadas, podem preencher um livro de não poucas páginas. Tamanha é a profundeza. Pense antes de qualquer outra coisa. Em quão notável é essa substância? No entanto, o maior valor dessa rica substância se encontra na preservação da vida. O corpo humano contém cerca de 230 gramas de sal, sem o qual você morreria. Infelizmente, ouvimos hoje bem mais conversas sem nenhum tempero do que as boas conversas temperadas com sal. O assunto pode ser até importante, mas, se não tiver tempero, poderá soar sem nenhum sabor. Se quiser agir como sal da terra, precisa aprender ou a se acostumar a temperar a sua conversação. Para uma boa limpeza da boca, é fundamental aprender a criar as ideias de modo salutar, de modo a edificar, não apenas de modo a jogar palavras ao vento. Comunicação é bem mais do que isso. Assim como você pode servir bom alimento sem sal, pode também jogar uma suja verborréia para cima dos ouvidos de quem o ouve. A diferença será o efeito causado. O alimento não será agradável ao paladar de quem o consome. Assim como as palavras não atingirão o objetivo esperado se soarem de modo a desagradar quem o ouve. Não é difícil perceber por que os desacordos crescem a cada dia, porque cresce tanto a falta de entendimento. Parece que os homens estão ficando cada vez mais sem sal em si mesmos. Está faltando tempero. As palavras mais ferem do que curam, mais envergonham do que agradam, mais derrubam do que edificam. E o relacionamento vai ficando cada vez mais insosso, cada vez mais difícil de ser digerido. A falta de sabor faz aparecer um enjoo com maior rapidez. As virtudes se corrompem. Os compromissos já não comprometem. As promessas já não se cumprem. Os valores estão confusos. A moral está decaindo. O ser humano perdeu a sua salinidade e junto está perdendo a razão da vida. É nisso que se encontra o maior motivo para a reflexão. Se confia mesmo na sabedoria do grande mestre, precisa prestar atenção ao que ele disse logo depois da exortação de que você deve ser o sal da terra. Mais uma vez, demonstrando a extensão do seu entendimento, ele disse que se o sal perder a sua força, como se lhe restabelecerá a sua salinidade? Não presta mais para nada, senão para ser lançado fora, a fim de ser pisado pelos homens. Quando ele disse essas sábias palavras, não existia ainda o sal refinado como hoje o conhecemos. Ele vinha misturado com outras substâncias, até mesmo com terra. Se não servisse mais para salgar, poderia ser lançado fora. Percebe agora em que pé se encontra no contexto desse raciocínio? Portanto, você pode ter grande utilidade sim. Se em vez de reclamar, passar a agir. Se em vez de jogar palavras ao vento, temperar a sua fala. Se em vez de se perder na corrupção do mundo, passar a ter atos de preservação da moral. Você não precisa ser alimento insosso. Não precisa ser jogado nos socalcos do caminho. Você pode ser e ter tempero que agrada aos bons paladares. Você pode ser o sal da terra.

É muito bom tê-lo aqui em nosso programa Unidos pela Fé, com a apresentação de Nando Pinheiro. Daqui a pouco estou de volta aqui, Unidos pela Fé. 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

0: te bem.
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2: Hora certa.
3: Bom dia e a hora certa.
4: 11 horas e 47 minutos.
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0: Muito obrigado por estar junto comigo nesse programa que é, sem dúvida nenhuma, um dos melhores programas do rádio. Um momento para você ser grato pela sua vida. Daqui a pouco eu volto com muito mais aqui, Unidos pela Fé.
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1: Hora certa.
4: 12 horas e 2 minutos.
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muito obrigado por estar junto comigo nesse programa que é, sem dúvida nenhuma, um dos melhores programas do rádio. Um momento para você ser grato pela sua vida. Daqui a pouco eu volto com muito mais aqui, Unidos pela Fé. 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
1: hora certa.
2: 12 horas e 16 minutos.
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0: Você está no Unidos pela Fé. Já já eu volto com muito mais para você.
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5: Hora certa.
6: 12h30.
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Isso inteira construindo casas e não tem a sua própria casa para acomodar a família. Outro enfrenta o sol abrasador e as chuvas torrenciais para conseguir o produto que alimenta o mundo e vive subnutrido por falta de recursos. Ainda aquele que passa a vida fazendo a plateia morrer de rir, enquanto ele mesmo morre de chorar com as agruras da sua vida. É assim. São os palhaços do mundo. Nós somos os palhaços de um sistema que agoniza e tenta sobreviver à custa das palhaçadas que nos vitimam. Um sistema sem sistemas nas mãos de governantes desgovernados. Certamente não funciona. O trabalhador não recebe o mínimo percentual que deveria requerer a dignidade do seu trabalho. Mas aquele que deixou um modelo para seguir de perto seus passos afirmou que o trabalhador merece o seu alimento. Essa afirmação tem gerado práticas erradas por parte daqueles que sempre puxam a brasa para sua sardinha e tem tirado o alimento da boca de muitos trabalhadores. São coisas do sistema sarcástico em que vivemos. Existe hoje um número muito grande de pessoas que vivem dependentes de recursos doados por fiéis de suas denominações religiosas. E quanto maior o patrimônio dessas denominações, maior o incentivo para as grandes doações. Naturalmente, maiores são as suas despesas. Uma das bases que costumam usar para justificar a sua dependência é essa afirmação feita pelo grande mestre. Costumam repetir jocosamente as palavras dele. O trabalhador merece o seu alimento. Ocorre que existe uma diferença estonteante entre o trabalhador mencionado por ele e o trabalhador dos nossos dias. Quando fez essa afirmação, ele havia acabado de dar instruções aos seus seguidores sobre como deveriam executar a obra. Que ele estava lhes comissionando a cumprir. Interessante foi a conclusão de parte das instruções que lhes dava. Ele os orientou a dar de graça.

Muitos em nossos dias, seus líderes, infelizmente, são expostos às passagens das Escrituras que, supostamente, trazem essa exigência. O que não sabem, porém, é que são passagens dirigidas a pessoas de outros tempos, para objetivos totalmente diferentes dos que hoje estão em exercício. Também conhecem muito bem essas passagens, mas nunca foram informados da orientação daquele que chamam de Senhor. Orientações para que recebessem de graça qualquer serviço que lhes fosse emprestado. A instrução para os enviados era para que fossem as pessoas levando o conhecimento que haviam recebido e foram ordenados a transmitir, mas que fizessem isso, no máximo, em troca do alimento. Outra coisa que faz com que pessoas incautas tirem da boca dos filhos para fazer suas doações é o fato de que muitos desses líderes se autoproclamam detentores de altos títulos. Argumentam eles que pessoas importantes assim no serviço do Senhor precisam do melhor, pois são servos daquele que é o dono de tudo. Fazem crer a ser um vitupério para o nome de Deus caso andem por aí perdidos no anonimato e na simplicidade. Mas aí voltamos novamente ao passado. Como agia e vivia aquele que deixou um modelo para seguir de perto seus passos? Não era ele produto da maior simplicidade conhecida? Não era ele humilde o bastante para nem sequer aceitar algum título que distinguisse dos outros? Não ensinou a quem quisesse segui-lo que deveriam estar contentes com sustento e cobertura? Parece então que alguma coisa anda definitivamente errada em nossos dias. É aí que refletimos sempre na necessidade de

0: Obrigado, Senhor.
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0: que bom que você está junto comigo. Daqui a pouco tem muito mais para você aqui, Unidos pela Fé. Apresentação de Nando Pinheiro.
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5: Certa. 12 horas 55 minutos.
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Estamos chegando ao final do programa Unidos pela Fé. Deus abençoe você imensamente e que você possa realizar todos os seus sonhos e ultrapassar os desafios da vida. Acreditando que o Pai nunca te desampara, acreditando que Ele é o seu único e suficiente Salvador. Um grande abraço e até mais!

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2: Um excelente fim de semana pra você. E aí, como é que vai? Tudo bem? Eu sou o Marcos Vinícius, te fazendo companhia a partir de agora na sintonia certa do seu rádio com mais um Superfã. E hoje, neste fim de semana, ele tá por aqui. Gustavo Peroni, me

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Gustavo Mioto é o dono do programa neste fim de semana. A gente sai com uma parceria dele com a nossa garota, Anitta. Coladinha em mim, Gustavo Mioto. Canta aí, véi.

0: É o garoto Gustavo Mioto aqui no seu super fã deste fim de semana, nascido em Votuporanga, interior de São Paulo. Depois do intervalo, a gente volta com mais Gustavo Mioto pra você neste fim de semana, é claro.
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2: 13 horas e 25 minutos.
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4: Estamos de volta neste fim de semana especial todo dele, Gustavo Mioto, aqui no seu rádio. Claro que você pode participar com a gente indicando o teu artista preferido. Ó, galera indicou demais, vai cantar pra você, Gustavo Mioto. Continua super fã.
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1: Tem uma pergunta para fazer aqui.

0: Você está num super fã especial, Gustavo Mioto, neste fim de semana. E vou tomar a liberdade aqui de trazer uma música que não é do Gustavo Mioto, mas ele está participando, uma parceria sensacional com o Fido Mijeca, Paz Interior. Super fã.
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1: 13 horas e 42 minutos.
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5: Estamos de volta com o super fã deste fim de semana. Especial dele, Gustavo Mioto. E todos estavam se perguntando por essa música. A música que mais tocou de Gustavo Mioto. Uma letra super linda, emocionante. Vale a pena a reflexão. Gustavo Mioto no seu super fã deste fim de semana. Marcos Vinícius com você.

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0: relógio, Gustavo Mioto. Essa é a nossa última do Super Fã Especial, todo dele, o garoto que tá arrebentando demais. Olha, o Super Fã volta na semana que vem e você pode deixar a sua indicação de artista lá nas redes sociais. Aguardo a sua participação.
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4: Olá, como é que tá você? Teve um dia complicado, um dia difícil, uma semana de muito trabalho? Olha, o que eu posso fazer para melhorar isso aí é garantir que nós temos a melhor programação musical. É isso mesmo, as melhores músicas começam a partir de agora, rodando aqui no nosso Super Hits. Eu vou até o final e eu quero que você vá comigo, hein?

0: Chama, que bandeirinha gostosa, viu?
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0: Tá na hora do intervalo, mas é sempre muito rápido. É o tempo de você tomar uma aguinha, um cafezinho, e a gente já volta com muito mais música e na melhor programação, é claro, né? Não saia daí, eu já volto. 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
1: 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Oi, eu falei que era rapidinho, já estamos de volta e agora tem mais sucesso na melhor programação do seu rádio. Escuta essa aí. É

0: Tá na hora do intervalo, mas é sempre muito rápido. É o tempo de você tomar uma aguinha, um cafezinho, e a gente já volta com muito mais música e na melhor programação, é claro, né? Não saia daí, eu já volto. É
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0: horas e 30 minutos.
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2: 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Ah, você sabe que eu não minto pra você, né? Eu falei que seria um intervalo rapidinho pra você não perder tempo. Combinado? Já voltamos com a melhor programação.

0: A gente vai dar uma paradinha rápida em nossa programação, mas não saia daí. Daqui a pouquinho voltamos com muito mais pra você.
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0: de bem. 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

Deu tempo de tomar aquela aguinha? Muito bem, já estamos de volta com a nossa programação e eu sei que você vai adorar mais essa parte, com grandes sucessos aqui na sua rádio.

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1: Pra alguns sucessos, meu irmão.
2: Com certeza, é um prazer estar cantando com vocês aqui.
1: Agora já dando, Farias, PH, Miguelzinho.
2: O Sigilo.
1: Bora cantar, vambora. Assim, ó.

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5: Hora certa.
1: 15h02.
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0: Obrigado, Recife! Priscila Senna, maravilhosa.
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0: Aqui os intervalos são sempre muito rápidos, então não saia daí, é rapidinho e a gente volta com muito mais música. Até já!
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1: Hora certa. 15:19.
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1: Meus irmãos do Restaura, muito obrigado por esse carinho maravilhoso, por estar aqui.

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0: Boa noite, Ribeirão Preto!
1: Tá na hora do intervalo, mas é super rápido. É, aqui a gente gosta de ouvir mais música. Então fique por aí porque eu já volto trazendo mais sucesso. Até já.
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0: 11:33.
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0: tá, irmão?
1: Eu não queria que você tivesse na minha pele, jamais.

0: Respeito, menino Adriano Rude.
1: Você tá doido, hein?
0: Tamo junto.
1: Canarinho, bicho,
0: que moda,
1: tá
0: viu,
1: doido,
0: amigo?
2: 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É, aqui a gente gosta de ouvir mais música. Então fique por aí porque eu já volto trazendo mais sucesso. Até já.
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5: Hora certa! 15 horas e 47 minutos.
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0: Ah, você sabe que eu não minto para você, né? Eu falei que seria um intervalo rapidinho para você não perder tempo. Combinado? Já voltamos com a melhor programação.
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0: pena que acabou. Chegamos ao final de mais um programa e eu quero agradecer a você, você também, você aí que esteve comigo até agora e que não desgrudou do rádio nem um minutinho sequer. Você que nos levou para todos os lugares no seu carro. Enfim, muito obrigado. Até a próxima. Valeu, tchau.
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1: Boa tarde.
2: 16:01.
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0: especial.
1: Essa é do tempo que minha avó chupava chiclete.
2: Rapaz, não era chiclete, não, era visgo. Não tinha chiclete naquele tempo, não.
3: E aí, tá gostando? Tá chegando mais uma aqui no Super Mais.

0: já.
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2: Um sucesso atrás do
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1: Boa tarde. Boa tarde.
2: 16 horas e 24 minutos.

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1: Boa noite, Brasil!

0: Caixa.
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1: Boa tarde.
2: Boa tarde.
1: 16:49.
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1: Que pancada!

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0: 17 horas e 9 minutos.
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3: Hora certa.
4: 17 horas e 17 minutos.

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0: 17:24.
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0: Obrigado pelo céu mais.
1: Quando céu, tamo junto, meu compadre.
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0: Guilherme Benuto. Obrigado, gente.
1: Obrigado, gente.
2: Senhoras
1: coisa
2: linda. Senhores, uma salva de palmas para Guilherme Benuto.
3: Muito obrigado.
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0: 17:47.
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0: Mari Fernanda.
1: Na Ana Prado.
0: Que delícia estar com você.
1: Que pancada de mulher, né, RJ?
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0: Nossa senhora!
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7: Hora certa.
8: 18:13.
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entrando no ar a partir de agora aqui na sua rádio preferido Nostalgia, o melhor do flashback de presente pra você. É fim de semana e o fim de semana, além de ser esse presente maravilhoso, traz também o Nostalgia, o melhor do flashback, aquela música do passado pra você recordar, aquela canção que fez história. É o Nostalgia no seu fim de semana aqui na sua rádio, vem comigo.

0: Assim vamos fechando Nostalgia no seu fim de semana, aqui na sua rádio preferida, o melhor dos anos 90, melhor do flashback, pra você curtir aqui na sua rádio, tá? Quero agradecer a sua companhia, o seu carinho, a sua audiência. Foi muito bom estar com você no seu fim de semana. E a gente se fala a qualquer momento. Tchau, tchau.
1: Hora certa.
2: 19 horas
3: e 3 minutos.
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1: Se segurem, porque tá começando aqui o nosso Night Play. Eu sou Kleber Salles e a partir de agora a gente vai detonar aqui as melhores no seu rádio. Você que ouve a gente pela internet, pelas plataformas digitais, pelo rádio, pelo FM, o Night Play rola o melhor da música eletrônica, sendo nacional, internacional, vale de tudo aqui, né? O nosso DJ tá preparado? Bora então conferir a nossa primeirinha de hoje, as mixagens, a primeirinha chegando aqui no nosso Night Play com Alan Walker e o Alok Iman Beck. Sweet Dreams aqui no nosso Night Play desse finalzaço de semana, hein?

o som de Vinay Dub Dogs aqui no Night Play, Malou e Selva. I Don't Mind. É o seu fim de semana com muita música eletrônica, muita dance music para você curtir e dançar, né? Um esquenta aí para sua balada de final de semana no nosso Night Play. Chegando agora, Arky and Tizzy, Too Much. All of the pages, even the Dangerous.

0: Essa é uma das minhas preferidas, hein? O som do Daft Punk aqui do Night Play. Ferry Williams, Neil Rogers, The Look. Pra fechar muito bem esta super sequência. Get Luck, né? Pra fechar essa primeira sequência do Night Play. Fica ligadinho aí, daqui a pouco a gente volta pra nossa pista de dança através do rádio.
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2: Hora certa.
6: 19 horas
7: e 33 minutos.
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0: É a nossa pista retomada aqui no seu Night Play. Para você que está curtindo a gente, um ótimo fim de semana. Você que está se preparando aí para as baladas aí, né? Joe Hardy, Mojo Zufo, Sofia Gaioso, Everybody Knows. 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

aí o som do Alok aqui no Night Play. THR Dion Fay. Hear Me Tonight. Aqui na programação do Night Play, as melhores. Você curte aqui o melhor da cena eletrônica. E agora tem Alas com Adalys Freaking aqui no Night Play.

0: ficou.
1: Aí a parceria entre Alok e Luan Santana, fechando o nosso Night Play de hoje com Próximo Amor. Teve Capital City com Saving Sound, fechando muito bem o Night Play desse finalzaço de semana. Grande abraço, turma. Um abraço aqui do seu amigo Kleber Salles. Eu tô de volta na semana que vem com muito mais Night Play. Boas baladas aí pra você, viu? E a gente se encontra semana que vem. Ó, e juízo, hein? Até lá!

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2: Hora certa.
3: 19 horas
4: e 58 minutos.
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7: Olá, seja muito bem-vindo. Mais um final de semana em que os corações batem forte, cada vez mais, né? Corações a mil aqui através do nosso programa Paquera. Eu sou Kleber Salles e a partir de agora você vai ouvir as canções mais românticas para deixar aí o seu final de semana bem especial, bem gostoso, né? Aproveitando aí o friozinho em muitos locais, né? Onde na região sudeste, região sul do Brasil e muitos lugares aí o tempo tá bem agradável, né? E a gente começa o nosso Paquera de hoje com John Denver. Don't Close Your Eyes Tonight. As mais românticas você ouve no Paquera.

Aí o som do Ahá no Paquera com High and Low. O nosso Paquera desse finalzaço de semana. E agora vamos com um clássico da banda Toto, Africa. Você ouvindo as melhores músicas e se apaixonando cada vez mais, hein? É a nossa programação mais do que especial desse finalzaço de semana. Muito obrigado a você pela sintonia aqui do Paquera, hein?

0: Gilbert, aqui no Paquera com Alone Again, Natalie. Teve Marvin Gaye também nessa sequência. Daqui a pouquinho a gente volta com o segundo bloco do nosso Paquera.
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5: Boa noite. 20h28.
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0: O seu final de semana com muito mais romantismo aqui no nosso Paquera. A gente abre a segunda sequência com Morgan Wallen. What's that?

Pink, Every Time You Go Away, clássico de 1985, aqui no Paquera desse final de semana. E agora tem o Commodores, Easy. Nos vocais, Mr. Lionel Richie cantando aqui e encantando os corações apaixonados desse fim de semana, hein?

0: Let Somebody Go com Coldplay e Selena Gomez, fechando a edição desse fim de semana do nosso Paquera. Eu sou Kleber Salles e volto na semana que vem com muito mais Paquera no seu rádio. As mais românticas você curte no seu final de semana cada vez mais especial. Até lá!
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1: Horas e 59 minutos.
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